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Obrigado pela sua companhia e pela sua preferência. Continuação de uma ótima madrugada, de uma ótima noite na companhia da Chilão FM. Até às 7 da manhã, como habitualmente acontece, com Jorge Sampaio.

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1: Uma da manhã e 50 minutos. A continuação de uma ótima noite, de uma ótima madrugada. Obrigado pela sua companhia aí desse lado. Vamos consigo até às 7 da manhã.

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1: O tempo para domingo, dia 5 de julho, o IPMA prevê tempo quente, com céu pouco nublado ou limpo, aumentando temporariamente de nubosidade durante a tarde no interior, não se excluindo a possibilidade de ocorrência de aguaceiros e trovoada. O vento fraco a moderado, o quadrante leste, superando por vezes forte, nas terras altas, rodando para o oeste-noroeste a partir da tarde. Prevê-se ainda uma pequena descida da temperatura na faixa costeira a norte do Cabo Raso. Para Tavira, a temperatura máxima prevista aponta para 36 graus.
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5: Boa noite, são 2:02. Até às 7 da manhã, a continuação de uma ótima madrugada. Obrigado pela boleia que nos vai dando.

Obrigado pela sua companhia e pela sua preferência. Espero que esteja a gostar da nossa escolha musical. Eu sou o Jorge Sampaio e, como sempre, vou consigo até às 7 da manhã.

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2: Boa noite. São 2 horas e 50 minutos. A continuação de uma ótima noite, de uma ótima madrugada. Obrigado pela sua companhia aí desse lado. Vamos consigo até às 7 da manhã.

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1: O tempo para domingo, dia 5 de julho, o IPMA prevê tempo quente, com céu pouco nublado ou limpo, aumentando temporariamente de nubosidade durante a tarde no interior, não se excluindo a possibilidade de ocorrência de aguaceiros e trovada. O vento fraco a moderado, o quadrante leste, superando por vezes forte, nas terras altas, rodando para o oeste-noroeste a partir da tarde. Prevê-se ainda uma pequena descida da temperatura na faixa costeira a norte do Cabo Raso. Para Tavira, a temperatura máxima prevista aponta para 36 graus.
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3: Boa noite, são 3 horas e 2 minutos. Até às 7 da manhã, a continuação de uma ótima madrugada. Obrigado pela boleia que nos vai dando.

Uma vez mais a todos, muito boa noite, uma excelente madrugada. Obrigado pela sua companhia e pela sua preferência. Eu sou o Jorge Sampaio e, como sempre, vou consigo até às 7 da manhã.

assim, nesta madrugada até às 7 da manhã. Continuação de uma ótima noite. Você que está a trabalhar tal como nós, então aproveite-a da melhor forma. Bom descanso, se for caso disso.

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1: Boa noite. São 3 horas e 46 minutos. A continuação de uma ótima noite, de uma ótima madrugada. Obrigado pela sua companhia aí desse lado. Vamos consigo até às 7 da manhã.

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1: O tempo para domingo, dia 5 de julho, o IPMA prevê tempo quente, com céu pouco nublado ou limpo, aumentando temporariamente de nubosidade durante a tarde no interior, não se excluindo a possibilidade da ocorrência de aguaceiros e trovada. O vento fraco a moderado, o quadrante leste, superando por vezes forte, nas terras altas, rodando para o oeste-noroeste a partir da tarde. Prevê-se ainda uma pequena descida da temperatura na faixa costeira a norte do Cabo Raso. Para Tavira, a temperatura máxima prevista aponta para 36 graus.
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1: Bem-vindos às notícias na Gilão. Perante a situação de alerta devido ao tempo quente que é sentido, recebemos do município de Tavira uma nota que lembra a todos que até o final de segunda-feira, 6 de julho, vigoram regras específicas que devem ser cumpridas. Face ao agravamento do risco de incêndio rural e às previsões de tempo quente, o Governo declarou situação de alerta em todo o território continental em vigor, lembramos uma vez mais, até às 23 horas e 59 minutos de 6 de julho. Assim, durante este período, estão em vigor várias medidas excepcionais, nomeadamente a proibição de acesso, circulação e permanência em determinados espaços florestais, bem como nos caminhos florestais, caminhos rurais e outras vias que os atravessem. Também proibida a realização de queimadas e queimas de sobrantes de exploração. Também proibida a realização de trabalhos nos espaços florestais com recurso a qualquer tipo de maquinaria, exceto os associados a situações de combate a incêndios rurais. A proibição de realização de trabalhos nos demais espaços rurais com recurso a motorroçadoras de lâminas ou discos metálicos, corta-matos, destroçadores e máquinas de lâminas ou pá frontal. Proibida a utilização de fogo de artifício e outros artigos pirotécnicos. Proibido ainda o lançamento de balões com mecha acesa. O apelo é feito a todos, a compreensão, evitando comportamentos de risco, seguindo as orientações das autoridades, lembrando que a prevenção começa em cada um de nós e que basta um pequeno descuido para que existam consequências devastadoras. É o alerta e a chamada de atenção face ao agravamento do risco de incêndio rural, previsões adversas de tempo quente durante estes dias. Campanha Verão Sem Escaldão é uma iniciativa promovida pela Associação Ecológica do Algarve, unindo esforços na dinamização de uma campanha que percorre as várias praias do Algarve, alertar a população para a importância da prevenção e diagnóstico precoce do cancro é o principal objetivo, como nos conta Francisco Grilo.
3: A Associação Oncológica do Algarve promove a campanha Verão Sem Escaldão. O objetivo desta ação é alertar a população para a importância da prevenção e diagnóstico precoce do cancro, sobretudo nos meses em que a exposição solar é mais intensa. Sob o lema "Cuidar com o escaldão, você esquece, mas a sua pele não", a campanha reforça a ideia de que a pele acumula os danos provocados pelo sol ao longo da vida e os escaldões deixam marcas que não desaparecem simplesmente da renovação da pele, o que torna essencial a adoção de medidas de proteção, como evitar a exposição direta ao sol nas horas de maior calor, utilizar acessórios de proteção como chapéu, óculos de sol e roupa adequada, bem como a aplicação de protetor solar. Falámos com Lénia Maria e Lia Rodrigues, da Associação Oncológica do Algarve, sobre esta campanha, assim como algumas recomendações que devem ser adotadas nestes meses em que a exposição solar é mais intensa.
4: Campanha Verão Sem Escaldão, que já fazemos há muitos anos e que realmente é de prevenção para o cancro da pele, não é? E a pele tem memória, portanto tem memória acumulativa, ou seja, os escaldões que nós apanhamos uma vez, a pele não vai esquecer e é importante não apanhar o escaldão. Portanto, as horas de calor, as horas recomendadas, não é? Para não estar ao sol, convém evitar essas horas. Portanto, ali a partir das 11 da manhã até às 4 da tarde, esse período horário é está na área vermelha, convém não apanhar esses raios UV porque que tem malefícios, né, para a pele, e depois lá está todas as recomendações de vestir cores claras, colocar o chapéu, o protetor solar. Nós vamos estar em vários sítios a fazer a reposição do protetor solar, portanto temos na praia de Quarteira, por exemplo, vamos estar lá com a nossa caravana, portanto a fazer realmente a colocação do protetor solar, a dar a todas estas recomendações, e para as pessoas, portanto, que tenham dúvidas também, às vezes fazemos despistes de lesões cutâneas, a estarem atentos aos nossas redes sociais, ao nosso site.
3: Lénia Maria e Lia Rodrigues, da Associação Oncológica do Algarve, em relação a esta campanha Verão Sem Escaldão, destinada ao diagnóstico precoce do cancro nestes meses de exposição solar mais intensa, que será amplamente divulgada em vários meios, desde centros comerciais, parques aquáticos, outdoors e painéis LED por todo o Algarve, assim como marcarão presença em algumas praias do Algarve que disponibilizarão aplicação gratuita de protetor solar e demonstrações com um equipamento específico que permite visualizar a eficácia da proteção ultravioleta do protetor solar.
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1: Os alunos do Agrupamento de Escolas de Castro Marim celebraram o encerramento do ano letivo 2025-2026 com diversas iniciativas realizadas no final do mês de junho e que reuniram a comunidade escolar de Altura, Castro Marim e Odeleite. As comemorações decorreram no Revelim de Santo António e nos estabelecimentos de ensino de Altura e Odeleite, assinalando o final de mais um ano escolar e, em particular, a despedida dos alunos finalistas do quarto ano, que no próximo ano letivo vão iniciar o novo ciclo de ensino. Celebrações contaram com a participação de alunos, professores, funcionários e famílias num programa que incluiu atuações de dança, música, bem como diversos momentos de convívio entre a comunidade educativa. A Ilha de Tavira recebe o programa Energiza-te na Ilha. Sob o lema Em Tavira o Desporto é com todos e para todos, a autarquia promove de 4 de julho a 30 de agosto, sempre aos fins de semana, aquela que é a segunda edição do programa Energiza-te na Ilha. Durante este período, várias modalidades e atividades esportivas, entre federadas e não federadas, como futebol, handball, voleibol de praia, futevôlei, entre outras atividades dinamizadas pelo os espaços de desporto do concelho acontecem com a dança, a célebre corrida Mar Azul, a prova de natação de mar, prometendo animar a ilha e os amantes do desporto. Iniciativas organizadas quer pela Câmara Municipal, contando com a parceria de vários clubes e associações, o programa que visa promover o estilo de vida saudável, o convívio e a prática desportiva em cenário de convívio num verão para todos com atividades. Quase e a finalizar este espaço de informação, temos uma nota que chega do município através de informação da redes de distribuição de energia, dando conta de que domingo, dia 5 de julho, há uma interrupção de energia elétrica. A informação avançada dá conta que a mesma é devido à necessidade de execução de trabalhos na rede de distribuição, que irá proceder à interrupção pontual da alimentação de energia elétrica domingo entre as 7 horas da manhã, entre as 7 e as 11 horas da manhã, aqui em Tavira, na União de Freguesias de Tavira, afetará as zonas do Mercado da Ribeira, o Largo José Pires Padinha, o Largo Tomás Cabreira, a Rua 1º de Maio, a Rua 31 de Janeiro, a Rua Dom Marcelino Franco, também a Rua Doutor Parreiro, a Rua Garção Terreiro, a Rua Guilherme Gomes Fernandes, a Rua José Pires Padinha, a Rua da Palmeira, a Rua Terreiro do Garção, Travessa das Cunhas. Portanto, estas as ruas, as zonas afetadas no que diz respeito a Tavira, na zona da União de Freguesias de Tavira. Há também em Santa Luzia uma rua que será afetada por este corte. Em Santa Luzia será precisamente a Rua Capitão Jorge Ribeiro. Na nota do município relativamente à redes, informa-se que caso surjam situações imprevistas, os trabalhos poder-se-ão prolongar até às 15 horas e pedindo a compreensão de todos, as obras são necessárias, são essenciais para que tudo esteja bem nesta feita em relação aos trabalhos que a redes, distribuição de energia tem que fazer a nível do Concelho de Tavira. Portanto, esta interrupção programada para o dia 5 de julho é domingo entre as 7 e as 11 horas da manhã. Pomos ponto final neste espaço de informação, desejando-lhe a continuação de um bom fim de semana, com todos os cuidados que devemos levar em conta, são os nossos sinceros desejos. Bom fim de semana para todos.
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6: Boa noite, são 4 horas e 10 minutos. Até às 7 da manhã, a continuação de uma ótima madrugada. Obrigado pela boleia que nos vai dando.

onde quer que esteja, para si, a continuação de uma ótima madrugada, de uma ótima noite na companhia da Chilão FM. Até às 7 da manhã, como habitualmente acontece, com Jorge Sampaio. Escuta,

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1: Uma vez mais a todos, muito boa noite. Uma excelente madrugada com a Gilão FM.

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1: Obrigado pela sua companhia e pela sua preferência. Continuação de uma ótima madrugada, de uma ótima noite na companhia da Gilão FM. Até às 7 da manhã, como habitualmente acontece, com Jorge Sampaio.

0: São 5 horas.
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2: O tempo para domingo, dia 5 de julho, o IPMA prevê tempo quente, com céu pouco nublado ou limpo, aumentando temporariamente de nubosidade durante a tarde no interior, não se excluindo a possibilidade de ocorrência de aguaceiros e trovada. O vento fraco a moderado, o quadrante leste, superando por vezes forte, nas terras altas, rodando para o oeste-noroeste a partir da tarde. Prevê-se ainda uma pequena descida da temperatura na faixa costeira a norte do Cabo Raso. Para Tavira, a temperatura máxima prevista aponta para 36 graus.
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2: Tavira acolhe entre 1 e 12 de julho a 20ª edição do Cenas na Rua, Festival Internacional de Teatro e Artes de Rua, assinalando duas décadas de um dos importantes festivais nacionais dedicados às artes na rua, no arranque da programação municipal em Tavira. A edição deste ano assume um significado especial na celebração dos 20 anos de existência e ao apresentar aquele que é a programação internacional abrangente, reunindo companhias e artistas provenientes de Portugal, Espanha, França, Itália, Países Baixos e Argentina. Durante 12 dias, o público pode assistir gratuitamente a espetáculos que transformam o Centro Histórico de Tavira num palco ao ar livre, privilegiando a proximidade entre artistas, espectadores e proporcionando experiências culturais dirigidas a todas as idades. A programação deste ano inclui propostas de teatro de rua, marionetas, circo contemporâneo, música, teatro visual, grandes espetáculos itinerantes e projetos de qualidade artística, refletindo a diversidade que sempre tem caracterizado o festival. Festival Internacional de Artes de Rua assinala o início do verão em Tavira e é uma oferta diversificada para todas as idades e públicos de acesso gratuito. Celebrar Tavira oferece música, tradições e animação em toda a freguesia durante este verão. A União de Freguesias de Tavira, em parceria com o município, promove nos meses de julho e agosto a iniciativa Celebrar Tavira, um programa de animação cultural que pretende oferecer música ao vivo, fado, bailes e momentos de convívio de diferentes localidades da freguesia. Com um total de 11 eventos, o programa é concebido para descentralizar a oferta cultural, aproximando-a da população e valorizando os diversos espaços públicos, bairros e comunidades que fazem parte do território da União de Freguesias de Tavira. Ao longo de 2 meses, o público pode assistir a concertos de diferentes géneros musicais, desde o fado tradicional ao rock, passando pela música popular, tributos e espetáculos instrumentais, bem como participar em bailes populares que reforçam o espírito comunitário e a celebração das tradições locais. Os espetáculos decorrem em diversos locais emblemáticos da freguesia. Todos os eventos têm entrada livre, início marcado para as 22 horas, proporcionando noites de verão dedicadas à cultura e o encontro entre gerações e à valorização dos artistas e projetos musicais. O início é já esta segunda-feira, dia 6 de julho, com o Fado Tropical, espetáculo que tem lugar junto à Ermida de São Sebastião. Celebrar Tavira é a proposta da União de Freguesias de Tavira para este verão 2026. Mercadinhos de Castro Marim, Odeleite e Azinhal decorrem mensalmente. O Mercadinho na Aldeia, em Odeleite, decorre no primeiro domingo de cada mês, enquanto em Castro Marim acontece no segundo sábado do mês, ao mesmo tempo que a Feira das Velharias. No Azinhal, há mercado no último domingo do mês. Primeira meia maratona de futsal da Associação 1597 de Santo Estevão acontece nos dias 11 e 12 de julho no Polidesportivo em Santo Estevão. Há bons prémios para as equipas melhor classificadas. Mais informações e inscrições contatando a Associação 1597 de Santo Estevão. Festas e honra de Nossa Senhora do Livramento, dias 11 e 12 de julho, organização da paróquia com diversos apoios institucionais. Sábado, dia 11 de julho, a partir das 20h30, a celebração mariana, às 22 horas, a Real com Silvino Campos e atuação da Associação Cultural Lusense. No domingo, dia 12 de julho, a partir das 6 da tarde, a missa solene, animada pelo coro da paróquia de Fuzeta. Às 7 da tarde, a procissão, acompanhada pela banda musical Tavira. E às 9 da noite, a Real. A animação com o grupo Acorde Anima, a atuação do grupo de dança Urban Expression de Mon Carapacho e a atuação do grupo etnográfico de Kelfes Dança dos Velhos. É a festa em honra de Nossa Senhora do Livramento, dias 11 e 12 de julho. Verão sem escaldão. É uma campanha promovida pela Associação Ecológica do Algarve, alertando para o perigo dos raios UV, aconselhando a usar boné e óculos de sol, a utilização do protetor solar e o evitar das horas de maior calor. A Associação Ecológica do Algarve lembra assim que um verão deve ser sem escaldão, para que cada um possa usufruir do verão em pleno. A Casa do Povo do Conselho de Olhão, em Moncarapaz, acolhe no dia 29 de agosto, a partir das 9h30 da noite, o Boa Esperança em revista, nas produções Carlos Pacheco. Festas de verão em Luz de Tavira, no Largo da República, com organização de clubes e associações. Dias 10 e 11 de julho, organização Grupo Desportivo Amar Gonçalves. Dia 10, música para dançar com o duo Onda Musical. Dia 11, com o duo Reflexo. Tavira acolhe durante este verão as mostras de artesanato. É no Jardim das Palmeiras, diariamente, e a partir das 19 horas. Organização do município de Tavira, em colaboração com as associações de artesanato locais. Entre 9 de junho e 7 de dezembro, o Museu Zero acolhe a exposição Lugar Depois. Exposição fotográfica Olhares dos Mercados, a identidade, a frescura e a diversidade. Uma exposição para visitar no Mercado Municipal de Tavira até o dia 15 de setembro.
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4: Boa noite, são 5 horas e 6 minutos. A continuação de uma ótima noite, de uma ótima madrugada. Obrigado pela sua companhia aí desse lado. Vamos consigo até às 7 da manhã.

Obrigado pela sua companhia e pela sua preferência. Espero que esteja a gostar da nossa escolha musical. Eu sou o Jorge Sampaio e, como sempre, vou consigo até às 7 da manhã.

Boa noite. São 5 horas e 22 minutos. Até às 7 da manhã. A continuação de uma ótima madrugada. Obrigado pela boleia que nos vai dando.

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Obrigado pela sua companhia e pela sua preferência. Eu sou o Jorge Sampaio e, como sempre, vou consigo até às 7 da manhã.

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2: Uma vez mais a todos, muito boa noite, uma excelente madrugada. Obrigado pela sua companhia e pela sua preferência. Eu sou o Jorge Sampaio e, como sempre, vou consigo até às 7 da

0: Bom dia, são 6 horas.
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2: O tempo para domingo, dia 5 de julho, o IPMA prevê tempo quente, com céu pouco no...
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2: O tempo para domingo, dia 5 de julho, o IPMA prevê tempo quente, com céu pouco nublado ou limpo, aumentando temporariamente de nubosidade durante a tarde no interior, não se excluindo a possibilidade da ocorrência de aguaceiros e trovoada. O vento fraco a moderado, o quadrante leste, superando por vezes forte, nas terras altas, rodando para o oeste-noroeste a partir da tarde. Prevê-se ainda uma pequena descida da temperatura na faixa costeira a norte do Cabo Raso. Para Tavira, a temperatura máxima prevista aponta para 36 graus.
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2: Bem-vindos às notícias na Gilão. Perante a situação de alerta devido ao tempo quente que é sentido, recebemos do município de Tavira uma nota que lembra a todos que até o final de segunda-feira, 6 de julho, vigoram regras específicas que devem ser cumpridas. Face ao agravamento do risco de incêndio rural e às previsões de tempo quente, o Governo declarou situação de alerta em todo o território continental em vigor, lembramos uma vez mais, até às 23 horas e 59 minutos de 6 de julho. Assim, durante este período, estão em vigor várias medidas excepcionais, nomeadamente a proibição de acesso, circulação e

0: permanência em determinados espaços florestais, bem como nos caminhos florestais, caminhos rurais e outras vias que os atravessem. Também proibida a realização de queimadas e queimas de sobrantes de exploração. Também proibida a realização de trabalhos nos espaços florestais com recurso a qualquer tipo de maquinaria, exceto os associados a situações de combate a incêndios rurais. A proibição de realização de trabalhos nos demais espaços rurais com recurso a motorroçadoras de lâminas ou discos metálicos, corta-matos, destroçadores e máquinas de lâminas ou pá frontal. Proibida a utilização de fogo de artifício e outros artigos pirotécnicos. Proibido ainda o lançamento de balões com mecha acesa. O apelo é feito a todos, a compreensão, evitando comportamentos de risco, seguindo as orientações das autoridades, lembrando que a prevenção começa em cada um de nós e que basta um pequeno descuido para que existam consequências devastadoras. É o alerta e a chamada de atenção face ao agravamento do risco de incêndio rural, previsões adversas de tempo quente durante estes dias. Campanha Verão Sem Escaldão é uma iniciativa promovida pela Associação Ecológica do Algarve, unindo esforços na dinamização de uma campanha que percorre as várias praias do Algarve, alertar a população para a importância da prevenção e diagnóstico precoce do cancro é o principal objetivo, como nos conta Francisco Grilo.
1: A Associação Oncológica do Algarve promove a campanha Verão Sem Escaldão. O objetivo desta ação é alertar a população para a importância da prevenção e diagnóstico precoce do cancro, sobretudo nos meses em que a exposição solar é mais intensa. Sob o lema "Cuidar com o escaldão, você esquece, mas a sua pele não", a campanha reforça a ideia de que a pele acumula os danos provocados pelo sol ao longo da vida e os escaldões deixam marcas que não desaparecem simplesmente da renovação da pele, o que torna essencial a adoção de medidas de proteção, como evitar a exposição direta ao sol nas horas de maior calor, utilizar acessórios de proteção como chapéu, óculos de sol e roupa adequada, bem como a aplicação de protetor solar. Falámos com Lénia Maria e Lia Rodrigues, da Associação Oncológica do Algarve, sobre esta campanha, assim como algumas recomendações que devem ser adotadas nestes meses em que a exposição solar é mais intensa.
2: Campanha Verão Sem Escaldão, que já fazemos já há muitos anos e que realmente é de prevenção para o cancro da pele, não é? E a pele tem memória, portanto tem memória acumulativa, ou seja, os escaldões que nós apanhamos uma vez, a pele não vai esquecer e é importante não apanhar o escaldão. Portanto, as horas de calor, as horas recomendadas, não é? Para não estar ao sol, convém evitar essas horas. Portanto, ali a partir das 11 da manhã até às 4 da tarde, esse período horário está na área vermelha, convém não apanhar esses raios UV porque que tem malefícios, né, para a pele, e depois lá está todas as recomendações de vestir cores claras, colocar o chapéu, o protetor solar. Nós vamos estar em vários sítios a fazer a reposição do protetor solar, portanto temos na praia de Quarteira, por exemplo, vamos estar lá com a nossa caravana, portanto a fazer realmente a colocação do protetor solar, a dar a todas estas recomendações e para as pessoas, portanto, que tenham dúvidas também, às vezes fazemos despistes de lesões cutâneas, a estarem atentos aos nossas redes sociais, ao nosso site.
1: Lénia Maria e Lia Rodrigues, da Associação Oncológica do Algarve, em relação a esta campanha Verão Sem Escaldão, destinada ao diagnóstico precoce do cancro nestes meses de exposição solar mais intensa, que será amplamente divulgada em vários meios, desde centros comerciais, parques aquáticos, outdoors e painéis LED por todo o Algarve, assim como marcarão presença em algumas praias do Algarve que disponibilizarão aplicação gratuita de protetor solar e demonstrações com um equipamento específico que permite visualizar a eficácia da proteção ultravioleta do protetor solar.
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0: Os alunos do agrupamento das escolas de Castro Marim celebraram o encerramento do ano letivo 2025-2026 com diversas iniciativas realizadas no final do mês de junho e que reuniram a comunidade escolar de Altura, Castro Marim e Odeleite. As comemorações decorreram no Revelim de Santo António e nos estabelecimentos de ensino de Altura e Odeleite, assinalando o final de mais um ano escolar e, em particular, a despedida dos alunos finalistas do quarto ano, que no próximo ano letivo vão iniciar o novo ciclo de ensino. Celebrações contaram com a participação de alunos, professores, funcionários e famílias num programa que incluiu atuações de dança, música, bem como diversos momentos de convívio entre a comunidade educativa. A Ilha de Tavira recebe o programa Energiza-te na Ilha. Sob o lema em Tavira o desporto é com todos e para todos, a autarquia promove de 4 de julho a 30 de agosto, sempre aos fins de semana, aquela que é a segunda edição do programa Energiza-te na Ilha. Durante este período, várias modalidades e atividades esportivas, entre federadas e não federadas, como futebol, handball, voleibol de praia, futevôlei, entre outras atividades dinamizadas pelo os espaços de desporto do concelho acontecem com a dança, a célebre corrida Mar Azul, a prova de natação de mar, prometendo animar a ilha e os amantes do desporto. Iniciativas organizadas quer pela Câmara Municipal, contando com a parceria de vários clubes e associações, o programa que visa promover o estilo de vida saudável, o convívio e a prática desportiva em cenário de convívio num verão para todos com atividades. Quase e a finalizar este espaço de informação, temos uma nota que chega do município através de informação da Redes de Distribuição de Energia, dando conta de que domingo, dia 5 de julho, há uma interrupção de energia elétrica. A informação avançada dá conta que a mesma é devido à necessidade de execução de trabalhos na rede de distribuição, que irá proceder à interrupção pontual da alimentação de energia elétrica domingo entre as 7 horas da manhã, entre as 7 e as 11 horas da manhã, que em Tavira, na União de Freguesias de Tavira, afetará as zonas do Mercado da Ribeira, o Largo José Pires Padinha, o Largo Tomás Cabreira, a Rua 1º de Maio, a Rua 31 de Janeiro, a Rua Dom Marcelino Franco, também a Rua Doutor Parreiro, a Rua Garção Terreiro, a Rua Guilherme Gomes Fernandes, a Rua José Pires Padinha, a Rua da Palmeira, a Rua Terreiro do Garção, Travessa das Cunhas. Portanto, estas as ruas, as zonas afetadas no que diz respeito a Tavira, na zona da União de Freguesias de Tavira. Há também em Santa Luzia uma rua que será afetada por este corte. Em Santa Luzia será precisamente a Rua Capitão Jorge Ribeiro. Na nota do município relativamente à redes, informa-se que caso surjam situações imprevistas, os trabalhos poder-se-ão prolongar até às 15 horas e pedindo a compreensão de todos, as obras são necessárias, são essenciais para que tudo esteja bem desta feita em relação aos trabalhos que a redes, a distribuição de energia tem que fazer a nível do Conselho de Tavira. Portanto, esta interrupção programada para o dia 5 de julho é domingo entre as 7 e as 11 horas da manhã. Pomos ponto final neste espaço de informação, desejando-lhe a continuação de um bom fim de semana, com todos os cuidados que devemos levar em conta. São os nossos sinceros desejos. Bom fim de semana para todos.
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5: Bom dia, são 6 horas e 10 minutos. A continuação de uma boa madrugada na companhia da Gilão FM.

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Sim, nesta madrugada até às 7 da manhã. Continuação de uma ótima noite. Para si que está a trabalhar tal como nós, então aproveite-a da melhor forma. Bom descanso, se for caso disso.

Bom dia, são 6 horas e 28 minutos. A continuação de uma ótima noite, de uma ótima madrugada. Obrigado pela sua companhia aí desse lado. Vamos consigo até às 7 da manhã.

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1: Onde quer que esteja, para si, a continuação de uma ótima madrugada e uma ótima noite na companhia da Gilão FM. Até às 7 da manhã, como habitualmente acontece, com Jorge Sampaio.

0: Bom dia, são 7 horas.
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2: O tempo para domingo, dia 5 de julho, o IPMA prevê tempo quente, com céu pouco nublado ou limpo, aumentando temporariamente de nubosidade durante a tarde no interior, não se excluindo a possibilidade da ocorrência de aguaceiros e trovoada. O vento fraco a moderado, o quadrante leste, superando por vezes forte, nas terras altas, rodando para o oeste-noroeste a partir da tarde. Prevê-se ainda uma pequena descida da temperatura na faixa costeira a norte do Cabo Raso. Para Tavira, a temperatura máxima prevista aponta para 36 graus.
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2: Tavira acolhe entre 1 e 12 de julho a 20ª edição do Cenas na Rua, Festival Internacional de Teatro e Artes de Rua, assinalando duas décadas de um dos importantes festivais nacionais dedicados às artes na rua, no arranque da programação municipal em Tavira. A edição deste ano assume um significado especial na celebração dos 20 anos de existência e ao apresentar aquele que é a programação internacional abrangente, reunindo companhias e artistas provenientes de Portugal, Espanha, França, Itália, Países Baixos e Argentina. Durante 12 dias, o público pode assistir gratuitamente a espetáculos que transformam o Centro Histórico de Tavira num palco ao ar livre, privilegiando a proximidade entre artistas, espectadores e proporcionando experiências culturais dirigidas a todas as idades. A programação deste ano inclui propostas de teatro de rua, marionetas, circo contemporâneo, música, teatro visual, grandes espetáculos itinerantes e projetos de qualidade artística, refletindo a diversidade que sempre tem caracterizado o festival. Festival Internacional de Artes de Rua assinala o início do verão em Tavira e é uma oferta diversificada para todas as idades e públicos de acesso gratuito. Celebrar Tavira oferece música, tradições e animação em toda a freguesia durante este verão. A União de Freguesias de Tavira, em parceria com o município, promove nos meses de julho e agosto a iniciativa Celebrar Tavira, um programa de animação cultural que pretende oferecer música ao vivo, fado, bailes e momentos de convívio de diferentes localidades da freguesia. Com um total de 11 eventos, o programa é concebido para descentralizar a oferta cultural, aproximando-a da população e valorizando os diversos espaços públicos, bairros e comunidades que fazem parte do território da União de Freguesias de Tavira. Ao longo de 2 meses, o público pode assistir a concertos de diferentes géneros musicais, desde o fado tradicional ao rock, passando pela música popular, tributos e espetáculos instrumentais, bem como participar em bailes populares que reforçam o espírito comunitário e a celebração das tradições locais. Os espetáculos decorrem em diversos locais emblemáticos da freguesia. Todos os eventos têm entrada livre, início marcado para as 22h, proporcionando noites de verão dedicadas à cultura e o encontro entre gerações e à valorização dos artistas e projetos musicais. O início é já esta segunda-feira, dia 6 de julho, com o Fado Tropical, espetáculo que tem lugar junto à Ermida de São Sebastião. Celebrar Tavira é a proposta da União de Freguesias de Tavira para este verão 2026. Mercadinhos de Castro Marim, Odeleite e Azinhal decorrem mensalmente. O Mercadinho na Aldeia, em Odeleite, decorre no primeiro domingo de cada mês, enquanto em Castro Marim acontece no segundo sábado do mês, ao mesmo tempo que a Feira das Velharias. No Azinhal, há mercado no último domingo do mês. Primeira meia maratona de futsal da Associação 1597 de Santo Estevão acontece nos dias 11 e 12 de julho no Polidesportivo em Santo Estevão. Há bons prémios para as equipas melhor classificadas. Mais informações e inscrições contatando a Associação 1597 de Santo Estevão. Festas de honra de Nossa Senhora do Livramento, dias 11 e 12 de julho, organização da paróquia com diversos apoios institucionais. Sábado, dia 11 de julho, a partir das 20h30, a celebração mariana, às 22h, a Real com Silvino Campos e atuação da Associação Cultural Lusense. No domingo, dia 12 de julho, a partir das 6 da tarde, a missa solene, animada pelo coro da paróquia de Fuzeta, às 7 da tarde, a procissão, acompanhada pela banda musical Tavira, e às 9 da noite, a Real animação com o grupo Acorde Anima, a atuação do grupo de dança Urban Expression de Mon Carapacho e a atuação do grupo etnográfico de Kelfos, Dança dos Velhos. É a festa em honra de Nossa Senhora do Livramento, dias 11 e 12 de julho. Verão sem escaldão. É uma campanha promovida pela Associação Ecológica do Algarve, alertando para o perigo dos raios UV, aconselhando a usar boné e óculos de sol, a utilização do protetor solar e o evitar das horas de maior calor. A Associação Ecológica do Algarve lembra assim que um verão deve ser sem escaldão, para que cada um possa usufruir do verão em pleno. A Casa do Povo do Conselho de Olhão, em Moncarapaz, acolhe no dia 29 de agosto, a partir das 9:30 da noite, o Boa Esperança em revista, nas produções Carlos Pacheco. Festas de verão em Luz de Tavira, no Largo da República, com organização de clubes e associações. Dias 10 e 11 de julho, organização Grupo Desportivo Amar Gonçalves. Dia 10, música para dançar com o duo Onda Musical. Dia 11, com o duo Reflexo. Tavira acolhe durante este verão as mostras de artesanato. É no Jardim das Palmeiras, diariamente, e a partir das 19 horas. Organização do município de Tavira em colaboração com as associações de artesanato locais. Entre 9 de junho e 7 de dezembro, o Museu Zero acolhe a exposição Lugar Depois. Exposição fotográfica Olhares dos Mercados, a identidade, a frescura e a diversidade. Uma exposição para visitar no Mercado Municipal de Tavira até o dia 15 de setembro.
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2: 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Mas com a mesma tradição, os mercados mensais de Castro Marim, Odeleite e Azinhal. A organização do município de Castro Marim oferece uma nova imagem, uniformizando os três mercados do concelho, atraindo um novo público e apresentando as tradições da Serra do Concelho através dos produtos, das gentes, dos costumes, da história e da música. O Mercadinho da Aldeia em Odeleite, sempre no primeiro domingo de cada mês. Em Castro Marim, no segundo sábado do mês, ao mesmo tempo que a Feira das Velharias. E no Azinhal, mercado no último domingo do mês. Visite Castro Marim e adquira o que de melhor se produz.
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0: Bom dia, são 8 horas.
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3: O tempo para domingo, dia 5 de julho, o IPMA prevê tempo quente, com céu pouco nublado ao limpo, aumentando temporariamente de nubosidade durante a tarde no interior, não se excluindo a possibilidade da ocorrência de aguaceiros e trovoada. O vento fraco a moderado, o quadrante leste, soprando por vezes forte, nas terras altas, rodando para o oeste-noroeste a partir da tarde. Prevê-se ainda uma pequena descida da temperatura na faixa costeira a norte do Cabo Raso. Para Tavira, a temperatura máxima prevista aponta para 36 graus.
1: Já a seguir, as notícias.
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3: Bem-vindos às notícias na Gilão. Perante a situação de alerta devido ao tempo quente que é sentido, recebemos do município de Tavira uma nota que lembra a todos que até o final de segunda-feira, 6 de julho, vigoram regras específicas que devem ser cumpridas. Face ao agravamento do risco de incêndio rural e às previsões de tempo quente, o Governo declarou situação de alerta em todo o território continental em vigor, lembramos uma vez mais, até às 23 horas e 59 minutos de 6 de julho. Assim, durante este período, estão em vigor várias medidas excepcionais, nomeadamente a proibição de acesso, circulação e permanência em determinados espaços florestais, bem como nos caminhos florestais, caminhos rurais e outras vias que os atravessem. Também proibida a realização de queimadas e queimas de sobrantes de exploração. Também proibida a realização de trabalhos nos espaços florestais com recurso a qualquer tipo de maquinaria, exceto os associados a situações de combate a incêndios rurais. A proibição de realização de trabalhos nos demais espaços rurais com recurso a motorroçadoras de lâminas ou discos metálicos, corta-matos, destroçadores e máquinas de lâminas ou pá frontal. Proibida a utilização de fogo de artifício e outros artigos pirotécnicos. Proibido ainda o lançamento de balões com mecha acesa. O apelo é feito a todos, a compreensão, evitando comportamentos de risco, seguindo as orientações das autoridades, lembrando que a prevenção começa em cada um de nós e que basta um pequeno descuido para que existam consequências devastadoras. É o alerta e a chamada de atenção face ao agravamento do risco de incêndio rural, previsões adversas de tempo quente durante estes dias. Campanha Verão sem Escaldão é uma iniciativa promovida pela Associação Ecológica do Algarve, unindo esforços na dinamização de uma campanha que percorre as várias praias do Algarve, alertar a população para a importância da prevenção e diagnóstico precoce do cancro é o principal objetivo, como nos conta Francisco Grilo.
4: A Associação Oncológica do Algarve promove a campanha Verão Sem Escaldão. O objetivo desta ação é alertar a população para a importância da prevenção e diagnóstico precoce do cancro, sobretudo nos meses em que a exposição solar é mais intensa. Sob o lema "Cuidar com o escaldão, você esquece, mas a sua pele não", a campanha reforça a ideia de que a pele acumula os danos provocados pelo sol ao longo da vida e os escaldões deixam marcas que não desaparecem simplesmente da renovação da pele, o que torna essencial a adoção de medidas de proteção, como evitar a exposição direta ao sol nas horas de maior calor, utilizar acessórios de proteção como chapéu, óculos de sol e roupa adequada, bem como a aplicação de protetor solar. Falámos com Lénia Maria e Luía Rodrigues, da Associação Oncológica do Algarve, sobre esta campanha, assim como algumas recomendações que devem ser adotadas nestes meses em que a exposição solar é mais intensa.
5: Campanha Verão Sem Escaldão, que já fazemos há muitos anos e que realmente é de prevenção para o câncer da pele, não é? E a pele tem memória, portanto tem memória acumulativa, ou seja, os escaldões que nós apanhamos uma vez, a pele não vai esquecer e é importante não apanhar o escaldão. Portanto, as horas de calor, as horas recomendadas, não é? Para não estar ao sol, convém evitar essas horas. Portanto, ali a partir das 11 da manhã até às 4 da tarde, esse período horário é está na área vermelha, convém não apanhar esses raios UV porque que tem malefícios, né, para a pele, e depois lá está todas as recomendações de vestir cores claras, colocar o chapéu, o protetor solar. Nós vamos estar em vários sítios a fazer a reposição do protetor solar, portanto temos na praia de Quarteira, por exemplo, vamos estar lá com a nossa caravana, portanto a fazer realmente a colocação do protetor solar, a dar a todas estas recomendações e para as pessoas, portanto, que tenham dúvidas também, às vezes fazemos despistes de lesões cutâneas, a estarem atentos aos nossos redes sociais, ao nosso site.
4: Lénia Maria e Lia Rodrigues, da Associação Oncológica do Algarve, em relação a esta campanha Verão Sem Escaldão, destinada ao diagnóstico precoce do cancro nestes meses de exposição solar mais intensa, que será amplamente divulgada em vários meios, desde centros comerciais, parques aquáticos, outdoors e painéis LED por todo o Algarve, assim como marcarão presença em algumas praias do Algarve que disponibilizarão aplicação gratuita de protetor solar e demonstrações com um equipamento específico que permite visualizar a eficácia da proteção ultravioleta do protetor solar.
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3: Os alunos do Agrupamento das Escolas de Castro Marim celebraram o encerramento do ano letivo 2025-2026 com diversas iniciativas realizadas no final do mês de junho e que reuniram a comunidade escolar de Altura, Castro Marim e Odeleite. As comemorações decorreram no Revelim de Santo António e nos estabelecimentos de ensino de Altura e Odeleite, assinalando o final de mais um ano escolar e, em particular, a despedida dos alunos finalistas do quarto ano, que no próximo ano letivo vão iniciar o novo ciclo de ensino. Celebrações contaram com a participação de alunos, professores, funcionários e famílias num programa que incluiu atuações de dança, música, bem como diversos momentos de convívio entre a comunidade educativa. A Ilha de Tavira recebe o programa Energiza-te na Ilha. Sob o lema em Tavira, o desporto é com todos e para todos. A autarquia promove de 4 de julho a 30 de agosto, sempre aos fins de semana, aquela que é a segunda edição do programa Energiza-te na Ilha. Durante este período, várias modalidades e atividades esportivas, entre federadas e não federadas, como futebol, handball, voleibol de praia, futevôlei, entre outras atividades dinamizadas pelo os espaços de desporto do concelho acontecem com a dança, a célebre corrida Mar Azul, a prova de natação de mar, prometendo animar a ilha e os amantes do desporto. Iniciativas organizadas quer pela Câmara Municipal, contando com a parceria de vários clubes e associações, o programa que visa promover o estilo de vida saudável, o convívio e a prática desportiva em cenário de convívio num verão para todos com atividades. Quase e a finalizar este espaço de informação, temos uma nota que chega do município através de informação da redes de distribuição de energia, dando conta de que domingo, dia 5 de julho, há uma interrupção de energia elétrica. A informação avançada dá conta que a mesma é devido à necessidade de execução de trabalhos na rede de distribuição, que irá proceder à interrupção pontual da alimentação de energia elétrica domingo entre as 7 horas da manhã, entre as 7 e as 11 horas da manhã, aqui em Tavira, na União de Freguesias de Tavira, afetará as zonas do Mercado da Ribeira, o Largo José Pires Padinha, o Largo Tomás Cabreira, a Rua 1º de Maio, a Rua 31 de Janeiro, a Rua Dom Marcelino Franco, também a Rua Doutor Parreiro, a Rua Garção Terreiro, a Rua Guilherme Gomes Fernandes, a Rua José Pires Padinha, a Rua da Palmeira, a Rua Terreiro do Garção, Travessa das Cunhas. Portanto, estas as ruas, as zonas afetadas no que diz respeito a Tavira, na zona da União de Freguesias de Tavira. Há também em Santa Luzia uma rua que será afetada por este corte. Em Santa Luzia será precisamente a Rua Capitão Jorge Ribeiro. Na nota do município relativamente à redes, informa-se que caso surjam situações imprevistas, os trabalhos poder-se-ão prolongar até às 15 horas e pedindo a compreensão de todos, as obras são necessárias, são essenciais para que tudo esteja bem desta feita em relação aos trabalhos que a redes, distribuição de energia tem que fazer a nível do Conselho de Tavira. Portanto, esta interrupção programada para o dia 5 de julho é domingo entre as 7 e as 11 horas da manhã. Pomos ponto final neste espaço de informação, desejando-lhe a continuação de um bom fim de semana, com todos os cuidados que devemos levar em conta, são os nossos sinceros desejos. Bom fim de semana para todos.
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Olá, olá Pipa, bom dia Algarve, bom dia mundo. Edição número 1 para o mês de julho, para o Bom Dia Algarve, aqui na rádio que nos une. Para quem está de férias e escolheu Tavira como opção, naturalmente, votos de boas férias, aproveite as nossas praias magníficas. E para quem cá reside, como é óbvio, um grande, grande abraço. Trabalha duro, dá tudo. Ora bem, com esta equipa. Pelo seu ganha-pão. Paulo Aguiar, Sérgio Miguel e Ana Cristina. Somos o seu despertar, a sul de Portugal. Pois bem, para enviar então a sua mensagem, utilize a página do Facebook Paulo Aguiar, coloque no alinhamento, não na cronologia. 3, 2, 1. E daqui mais um pouco iremos então começar a interagir com os nossos ouvintes. Fantástico um domingo, bom início de semana.

Ora bem, vamos então até a Luz de Tavira para deixar-lhe um grande abraço para o Morgadinho, para o Luís Macaco, um abraço. Igualmente em Luz de Tavira para o Fernando Pacheco e família, votos de um bom início de semana.

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8:34, renovando então os votos de um fantástico domingo. Voltamos a interagir com os nossos ouvintes. Vamos para mais uma mensagem. Olá, amigo Paulo, bom dia. Espero que esteja tudo bem contigo. Como é que está? Passei por cá para mandar beijinhos para ti, amigo, de coração. Beijinhos à Diolinda Guerreiro, à Paula Santos, Salvador, para a Vitalina Mateus em Valmorte, para o Zé Paz, para a Domingas Simão e para a Zezinha da Aldeia Nova, para a Conceição Santos e Delina Pereira. Beijinhos para todos. Assina a Elizabeth Ramos Santos da Água dos Fusos. Obrigado, amiga. Feliz domingo. Bom início de semana.

Saudamos a Encarnação Viegas, o Zé Isidro, o Maurício e a Sofia. A Encarnação, que nos diz, olá, bom dia, amigo. Desejo um ótimo domingo para todos nós, para ti. Um abraço, beijinhos destes amigos de coração. Obrigado, amigos. Um grande, grande abraço. E é mesmo com este calor que se faz sentir nesta região algarvia, em suma, por todo o país. Faz muita falta um chapéu de palha.

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1: A companhia sempre agradável de Paulo Ribeiro e Banda Lusa. Saudamos o Marco Raimundo e família em Tavira, ou a caminho da Ilha de Tavira, digo eu. E o Marco Raimundo que nos diz bom domingo, com alegria, amigo Paulo. Um grande abraço. Um grande abraço, Marco, extensivo a toda a família.

Ora bem, vamos até a Campina, para saudar a Helena e o Daniel Graça. E Helena que nos diz, olá, bom dia, Paulo querido. Beijinhos para todos, para o casal Paulo e Paula Souza. Beijinhos da Helena. Grande abraço ao Daniel Graça. Se porventura vai viajando pelas estradas algarvias, no sul de Espanha e baixo Alentejo, circule com o máximo de precaução. Não esqueça que em casa esperam por si, mas vale perder um minuto na vida do que a vida num minuto. Boa viagem, boa condição. Obrigado pela boleia. Dei volume ao seu rádio.

0: apaixonar.
1: E não há dúvida, não há dúvida. É como diz o Eduardo Santana, a mulher portuguesa. Tem tudo, não é?
0: A mulher portuguesa tem estrelas no olhar, tem a luz.
1: Saudamos o Hélder Nogueira e família. Diz-nos bom dia, Paulo. Um abraço, amigo. Um grande abraço ao Hélder Nogueira e família.

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1: E a mesma abana para aqui, abana para ali.
0: Todo o fim de semana é sempre assim. 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
1: Ótima praia, bom descanso, um belo passeio pelo campo.
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1: Em suma, tudo de bom. Saudamos a Isabel Lagoas e família. A Isabel Lagoas nos diz um grande abraço. Beijinhos, Paulo. Obrigado, Isabel Lagoas. Beijinhos extensivos a toda a família.

0: Saudamos a Paula Cristina e o Nuno Bandarra. Grande abraço, amigos. A Paula Cristina que nos diz bom dia, alegria.
1: Um abraço, amor.
0: Os nossos bons dias para a pastelaria Takeaway Assis, no Mercado Municipal, em Luzes de Tavira, com serviço Takeaway todos os dias, para a grande equipa, para a Maria João, para a Paula Cristina, o Nuno Bandarra, a patroa Cristina Assis, a Isabel Galego. Para esta equipa e para a Zaza Martins, para esta grande equipa, um grande, grande abraço.
1: Vai ser top, top, top, top, top. Menina, vem comigo.
0: Os nossos bons dias para a Diolinda Guerreiro, a Vitalina Mateus e o Custódio em Valmorta, o Zacarias e a Albina na Poupano, o Vitor Fernandes, a Cátia Ventura e o pequeno Rodrigo, a Maria Pacheco em Olhão, o Mota em Santa Luzia, a Fernanda Trindade e o Fernando Trindade também em Santa Luzia. Um grande abraço.

Ora bem, estamos então a finalizar esta primeira parte do Mundial Garotioso. Iremos atualizar as notícias com o jornalista Ana Cristina. Voltamos já a seguir. Até já.

0: Bom dia, são 9 horas.
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3: Bem-vindos às notícias na Gilão. Perante a situação de alerta devido ao tempo quente que é sentido, recebemos do município de Tavira uma nota que lembra a todos que até o final de segunda-feira, 6 de julho, vigoram regras específicas que devem ser cumpridas. Face ao agravamento do risco de incêndio rural e às previsões de tempo quente, o Governo declarou situação de alerta em todo o território continental em vigor, lembramos uma vez mais, até às 23 horas e 59 minutos de 6 de julho. Assim, durante este período, estão em vigor várias medidas excepcionais, nomeadamente a proibição de acesso, circulação e permanência em determinados espaços florestais, bem como nos caminhos florestais, caminhos rurais e outras vias que os atravessem. Também proibida a realização de queimadas e queimas de sobrantes de exploração. Também proibida a realização de trabalhos nos espaços florestais com recurso a qualquer tipo de maquinaria, exceto os associados a situações de combate a incêndios rurais. A proibição de realização de trabalhos nos demais espaços rurais com recurso a motorroçadoras de lâminas ou discos metálicos, corta-matos, destroçadores e máquinas de lâminas ou pá frontal. Proibida a utilização de fogo de artifício e outros artigos pirotécnicos. Proibido ainda o lançamento de balões com mecha acesa. O apelo é feito a todos, a compreensão, evitando comportamentos de risco, seguindo as orientações das autoridades, lembrando que a prevenção começa em cada um de nós e que basta um pequeno descuido para que existam consequências devastadoras. É o alerta e a chamada de atenção face ao agravamento do risco de incêndio rural, previsões adversas de tempo quente durante estes dias. Campanha Verão Sem Escaldão é uma iniciativa promovida pela Associação Ecológica do Algarve, unindo esforços na dinamização de uma campanha que percorre as várias praias do Algarve, alertar a população para a importância da prevenção e diagnóstico precoce do cancro é o principal objetivo, como nos conta Francisco Grilo.
4: A Associação Ecológica do Algarve promove a campanha Verão Sem Escaldão. O objetivo desta ação é alertar a população para a importância da prevenção e diagnóstico precoce do cancro, sobretudo nos meses em que a exposição solar é mais intensa. Sob o lema "Cuidar com o escaldão, você esquece, mas a sua pele não", a campanha reforça a ideia de que a pele acumula os danos provocados pelo sol ao longo da vida e os escaldões deixam marcas que não desaparecem simplesmente da renovação da pele, o que torna essencial a adoção de medidas de proteção, como evitar a exposição direta ao sol nas horas de maior calor, utilizar acessórios de proteção como chapéu, óculos de sol e roupa adequada, bem como a aplicação de protetor solar. Falámos com Lénia Maria e Lia Rodrigues, da Associação Ecológica do Algarve, sobre esta campanha, assim como algumas recomendações que devem ser adotadas nestes meses em que a exposição solar é mais intensa.
5: Campanha Verão Sem Escaldão, que já fazemos há muitos anos e que realmente é de prevenção para o câncer da pele, não é? E a pele tem memória, portanto tem memória acumulativa, ou seja, os escaldões que nós apanhamos uma vez, a pele não vai esquecer e é importante não apanhar o escaldão. Portanto, as horas de calor, as horas recomendadas, não é? Para não estar ao sol, convém evitar essas horas. Portanto, ali a partir das 11 da manhã até às 4 da tarde, esse período horário é está na área vermelha, convém não apanhar esses raios UV porque tem malefícios, não é? Para a pele. E depois lá está todas as recomendações de vestir cores claras, colocar o chapéu, o protetor solar. Nós vamos estar em vários sítios a fazer a reposição do protetor solar, portanto temos na praia de Quarteira, por exemplo, vamos estar lá com a nossa caravana, portanto a fazer realmente a colocação do protetor solar, a dar a todas estas recomendações e para as pessoas, portanto, que tenham dúvidas também, às vezes fazemos despistes de lesões cutâneas, a estarem atentos aos nossos redes sociais, ao nosso site.
4: Lénia Maria e Lia Rodrigues, da Associação Oncológica do Algarve, em relação a esta campanha Verão Sem Escaldão, destinada ao diagnóstico precoce do cancro nestes meses de exposição solar mais intensa, que será amplamente divulgada em vários meios, desde centros comerciais, parques aquáticos, outdoors e painéis LED por todo o Algarve, assim como marcarão presença em algumas praias do Algarve que disponibilizarão aplicação gratuita de protetor solar e demonstrações com um equipamento específico que permite visualizar a eficácia da proteção ultravioleta do protetor solar.
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3: Os alunos do agrupamento das escolas de Castro Marim celebraram o encerramento do ano letivo 2025-2026 com diversas iniciativas realizadas no final do mês de junho e que reuniram a comunidade escolar de Altura, Castro Marim e Odeleite. As comemorações decorreram no Revelim de Santo António e nos estabelecimentos de ensino de Altura e Odeleite, assinalando o final de mais um ano escolar e, em particular, a despedida dos alunos finalistas do quarto ano, que no próximo ano letivo vão iniciar o novo ciclo de ensino. Celebrações contaram com a participação de alunos, professores, funcionários e famílias num programa que incluiu atuações de dança, música, bem como diversos momentos de convívio entre a comunidade educativa. A Ilha de Tavira recebe o programa Energiza-te na Ilha. Sob o lema em Tavira, o desporto é com todos e para todos. A autarquia promove de 4 de julho a 30 de agosto, sempre aos fins de semana, aquela que é a segunda edição do programa Energiza-te na Ilha. Durante este período, várias modalidades e atividades esportivas, entre federadas e não federadas, como futebol, handball, voleibol de praia, futevôlei, entre outras atividades dinamizadas pelos espaços de desporto do concelho, acontecem com a dança, a célebre corrida Mar Azul, a prova de natação de mar, prometendo animar a ilha e os amantes do desporto. Iniciativas organizadas quer pela Câmara Municipal, contando com a parceria de vários clubes e associações, o programa que visa promover o estilo de vida saudável, o convívio e a prática desportiva em cenário de convívio num verão para todos com atividades. Quase e a finalizar este espaço de informação, temos uma nota que chega do município através de informação da Redes de Distribuição de Energia, dando conta de que domingo, dia 5 de julho, há uma interrupção de energia elétrica. A informação avançada dá conta que a mesma é devido à necessidade de execução de trabalhos na rede de distribuição, que irá proceder à interrupção pontual da alimentação de energia elétrica domingo entre as 7 horas da manhã, entre as 7 e as 11 horas da manhã, que em Tavira, na União de Freguesias de Tavira, afetará as zonas do Mercado da Ribeira, o Largo José Pires Padinha, o Largo Tomás Cabreira, a Rua 1º de Maio, a Rua 31 de Janeiro, a Rua Dom Marcelino Franco, também a Rua Doutor Parreiro, a Rua Garção Terreiro, a Rua Guilherme Gomes Fernandes, a Rua José Pires Padinha, a Rua da Palmeira, a Rua Terreiro do Garção, Travessa das Cunhas. Portanto, estas as ruas, as zonas afetadas no que diz respeito a Tavira, na zona da União de Freguesias de Tavira. Há também em Santa Luzia uma rua que será afetada por este corte. Em Santa Luzia será precisamente a Rua Capitão Jorge Ribeiro. Na nota do município relativamente às redes, informa-se que caso surjam situações imprevistas, os trabalhos poder-se-ão prolongar até às 15 horas e pedindo a compreensão de todos. As obras são necessárias, são essenciais para que tudo esteja bem desta feita em relação aos trabalhos que a Redes Distribuição de Energia tem que fazer a nível do Concelho de Tavira. Portanto, esta interrupção programada para o dia 5 de julho é domingo entre as 7 e as 11 horas da manhã. Pomos ponto final neste espaço de informação, desejando-lhe a continuação de um bom fim de semana, com todos os cuidados que devemos levar em conta. São os nossos sinceros desejos. Bom fim de semana para todos.
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9:13, só agora chegou até nós. Votos de um fantástico domingo, bom início de semana, boa praia, bom descanso, boas férias, claro, bom trabalho. Ora bem, voltamos a interagir com os nossos ouvintes, juntando os portugueses também pelo mundo, em Perpignan, Fernanda Bárbara de Horta e o Mário Horta. Bom dia, Paulo. Desejo a todos os meus familiares e amigos um excelente domingo, assim como a todos os ouvintes. Fiquem ao fresquinho, ouvir a melhor rádio do Algarve, com música portuguesa. Obrigado, Paulo, e vamos lá à música. Beijinhos e abraços. Obrigado à Fernanda Bárbara de Horta e ao Mário Horta, com um grande abraço para Perpignan. Na cidade de Olhão, a Maria Pacheco, olá, bom dia para todos, com muita saúde e paz e beijinhos.

Beatles, Blondine, Gonçalves Guedes e família. Bom dia para todas as colegas da Cruz Vermelha, do Clube Tabira, e para todos os ouvintes que são a ouvir a Rádio Gilão. Obrigado à Blondine, Gonçalves Guedes e família, e colegas, Cruz Vermelha, no Clube Tabira. Na Manta Rota, saudamos a Vitalina Romão, que nos diz bom dia. Obrigado pela vossa companhia.

Em Santa Catarina, do Ponto Bispo e de Alessio Martins e família. Bom dia, amigo Paulo. Hoje, por terras de Santa Catarina, para mais uma maratona de futsal. Um abraço e continuação de um bom domingo. Um grande abraço aí de Alessio Martins e família. Na Vila Branca, Noiva do Mar, o António Vieira e a Elia Vieira. Bom dia, Algarve. Bom dia, Portugal. Para todos os ouvintes da Rádio Gilão, do amigo Paulo Aguiar, para a Fuseta e para o Grande China. Grande abraço, grande abraço.

regressamos a Perpignan, onde lá está a maior comunidade de portugueses em França. É mais uma tabirense, uma santaluziense, melhor dizendo, em Perpignan. É a Filó Teixeira Pereira. A Filó Teixeira Pereira diz-nos: bom dia, amigo Paulo Aguiar, bom domingo, daqui de Perpignan, com muito calor e com boa música. Obrigado, amiga, pela companhia. Protesto do calor, Filó. Ora, aqui está uma grande verdade. Olha lá com atenção. Isto condiz tudo comigo.

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0: 9 horas com 35 minutos, renovando então os votos de um fantástico domingo.
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0: Voltamos a interagir com os nossos ouvintes. Vamos até à cidade de Pombalina, em Vila Real de Santo António, para saudar a Teresa Soeiro Calvinho e o João Calvinho, e a filhota e o restante família, como é natural. E a Teresa Soeiro Calvinho diz-nos: bom dia, amigo Paulo, como vai essa saúde? Vai, vai. Muito calor, um ótimo domingo, beijinho e aquele abraço do João Calvinho. Obrigado, amigos, para toda a família. Estão a terminar as férias, não é, Teresa? Pois é, pois é.
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0: Obrigado pela vossa companhia desde o Vila Real de Santo António. Saudamos a Ana Maria Almeida, a Ana que nos diz good morning. Beijinho à filhota, um abraço ao esposo, um grande, grande abraço.

Mais um português pelo mundo, algures numa cidade na Alemanha. É mais um tabirense pelo mundo. É o Ricardo Andrade Vargas e família. O Ricardo nos diz: bom dia, forte abraço, seu desmarcado. Bom domingo para todos os ouvintes do Bom Dia Algarve. Grande abraço ao Ricardo Andrade Vargas e a sua família.

Canções e músicas de uma vida que ficam no seu ouvido, né? José Cid, a minha música. Saudamos o Hilário Costa de Jesus. Um grande abraço, Hilário. Ele nos diz: bom dia, Paulo. Um grande abraço, amigo. Penso que um sonho para

Saudamos o Tony Ribeiro. Bom dia, Paulo. Ótimo domingo na escuta da Gilão FM. Fiquem bem, beijinhos e abraços. Segundo Tony Ribeiro. E vejam lá bem que é com ele que nós prosseguimos. É com a voz do Tony Ribeiro.

Requeção, então, para a praia de Manterrota, um grande abraço. E da Manterrota vamos, perdão, vamos regressar à Vila Branca Noiva do Mar, na Fuzeta, onde lá está o Carlos Alberto Lopes e família. Bom dia, amigo, bom trabalho, muito sucesso para essa magnífica rádio, já agora, com um bom fim de semana. Saúde e um grande abraço ao Carlos Alberto Lopes, grande abraço para a Fuzeta.

Ora bem, estamos então a caminhar para a hora certa, aproveito o facto e acerto o seu relógio. Irão ser 10 horas em Portugal Continental de Madeira, menos uma hora nos Açores. Nós voltaremos à antena dentro de alguns minutos, iremos entretanto atualizar as notícias com a jornalista Ana Cristina. Até já!

0: Bom dia, são 10 horas.
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2: Tavira acolhe entre 1 e 12 de julho a 20ª edição do Cenas na Rua, Festival Internacional de Teatro e Artes de Rua, assinalando duas décadas de um dos importantes festivais nacionais dedicados às artes na rua, no arranque da programação municipal em Tavira. A edição deste ano assume um significado especial na celebração dos 20 anos de existência e ao apresentar aquele que é a programação internacional abrangente, reunindo companhias e artistas provenientes de Portugal, Espanha, França, Itália, Países Baixos e Argentina. Durante 12 dias, o público pode assistir gratuitamente a espetáculos que transformam o Centro Histórico de Tavira num palco ao ar livre, privilegiando a proximidade entre artistas, espectadores e proporcionando experiências culturais dirigidas a todas as idades. A programação deste ano inclui propostas de teatro de rua, marionetas, circo contemporâneo, música, teatro visual, grandes espetáculos itinerantes e projetos de qualidade artística, refletindo a diversidade que sempre tem caracterizado o festival. Festival Internacional de Artes de Rua assinala o início do verão em Tavira e é uma oferta diversificada para todas as idades e públicos de acesso gratuito. Celebrar Tavira oferece música, tradições e animação em toda a freguesia durante este verão. A União de Freguesias de Tavira, em parceria com o município, promove nos meses de julho e agosto a iniciativa Celebrar Tavira, um programa de animação cultural que pretende oferecer música ao vivo, fado, bailes e momentos de convívio a diferentes localidades da freguesia. Com um total de 11 eventos, o programa é concebido para descentralizar a oferta cultural, aproximando-a da população e valorizando os diversos espaços públicos, bairros e comunidades que fazem parte do território da União de Freguesias de Tavira. Ao longo de 2 meses, o público pode assistir a concertos de diferentes géneros musicais, desde o fado tradicional ao rock, passando pela música popular, tributos e espetáculos instrumentais, bem como participar em bailes populares que reforçam o espírito comunitário e a celebração das tradições locais. Os espetáculos decorrem em diversos locais emblemáticos da freguesia. Todos os eventos têm entrada livre, início marcado para as 22h, proporcionando noites de verão dedicadas à cultura e o encontro entre gerações e à valorização dos artistas e projetos musicais. O início é já esta segunda-feira, dia 6 de julho, com o Fado Tropical, espetáculo que tem lugar junto à Ermida de São Sebastião. Celebrar Tavira é a proposta da União de Freguesias de Tavira para este verão 2026. Mercadinhos de Castro Marim, Odeleite e Azinhal decorrem mensalmente. O Mercadinho na Aldeia, em Odeleite, decorre no primeiro domingo de cada mês, enquanto em Castro Marim acontece no segundo sábado do mês, ao mesmo tempo que a Feira das Velharias. No Azinhal, há mercado no último domingo do mês. Primeira meia maratona de futsal da Associação 1597 de Santo Estevão acontece nos dias 11 e 12 de julho no Polidesportivo em Santo Estevão. Há bons prémios para as equipas melhor classificadas. Mais informações e inscrições contatando a Associação 1597 de Santo Estevão. Festas em honra de Nossa Senhora do Livramento, dias 11 e 12 de julho, organização da paróquia com diversos apoios institucionais. Sábado, dia 11 de julho, a partir das 20h30, a celebração mariana, às 22h, a Real com Silvino Campos e atuação da Associação Cultural Lusense. No domingo, dia 12 de julho, a partir das 6 da tarde, a missa solene, animada pelo coro da paróquia de Fuzeta, às 7 da tarde, a procissão acompanhada pela banda musical Tavira e às 9 da noite, a Real a animação com o grupo Acorde Anima, a atuação do grupo de dança Urban Expression de Mon Carapacho e a atuação do grupo etnográfico de Kelfes, Dança dos Velhos. É a festa em honra de Nossa Senhora do Livramento, dias 11 e 12 de julho. Verão sem escaldão. É uma campanha promovida pela Associação Ecológica do Algarve, alertando para o perigo dos raios UV, aconselhando a usar boné e óculos de sol, a utilização do protetor solar e o evitar das horas de maior calor. A Associação Ecológica do Algarve lembra assim que um verão deve ser sem escaldão para que cada um possa usufruir do verão em pleno. A Casa do Povo do Conselho de Olhão, em Moncarapaz, acolhe no dia 29 de agosto, a partir das 9h30 da noite, o Boa Esperança em revista, nas produções Carlos Pacheco. Festas de verão em Luz de Tavira, no Largo da República, com organização de clubes e associações. Dias 10 e 11 de julho, organização Grupo Desportivo Amar Gonçalves. Dia 10, música para dançar com o duo Onda Musical. Dia 11, com o duo Reflexo. Tavira acolhe durante este verão as mostras de artesanato no Jardim das Palmeiras diariamente e a partir das 19 horas. Organização do município de Tavira em colaboração com as associações de artesanato locais. Entre 9 de junho e 7 de dezembro, o Museu Zero acolhe a exposição Lugar Depois. Exposição fotográfica Olhares dos Mercados, a Identidade, a Frescura e a Diversidade. Uma exposição para visitar no Mercado Municipal de Tavira até o dia 15 de setembro.
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1: Voltamos a interagir com o nosso auditório. Vamos saudar mais um amigo, ou melhor, neste caso uma amiga, que também nos faz companhia, a Anabela Soares, a Belinha, que nos diz: bom dia, Paulo, bom dia a todos os ouvintes, tenham um excelente domingo, muita saúde e alegria e boa música, com beijinhos. Obrigado, Anabela Soares, um bom domingo.

Ora aqui está mais um Algarve, o Alexis. Leva-me para dançar. Saudamos o César Rosério Mateus Viegas. Bom dia, amigo Paulo Aguiar. Eu desejo um bom domingo para ti e para toda a família. Para o meu primo, José Isidro. Para a minha mãe, um grande abraço deste amigo César. Grande abraço, César Viegas. Um abraço, amigo.

percorremos o nosso Algarve de ponta a ponta. Já estivemos em Perpignã, já estivemos na Alemanha. Juntamos os amigos e amigas, é o seu despertar ao sul de Portugal. Em Moncarapaço, Vítor Pereira e família, bom dia amigo Paulo, que seja um feliz domingo e um forte abraço, um grande, grande abraço ao Vítor Pereira e sua família.

na cidade de Olhão. Perdão, a Isolete Horta, olá, bom dia, bom domingo para todos que estão a ouvir a rádio e também para vocês. Tenho a minha irmã quase a falar, isto é só para desejar um bom domingo para vocês e na rádio. Eu estou triste, estamos todos à espera da última notícia. Obrigado, amigo, forte abraço. Grande abraço a Isolete Horta neste momento difícil. Muita força, amiga. Com um grande abraço extensivo à Ilha da Culatra.

Saudamos o Idalécio Soares e família. Bom dia, amigo Paulo. Um bom domingo para todos. Em especial para a minha família. E aqui vou eu de viagem na companhia desta fantástica rádio até ao nosso Algarve Tavira. Um grande abraço, amigo Paulo. Grande abraço ao Idalécio Soares e à sua família. Uma ótima viagem de regresso a Tavira. Boa viagem.

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1: Ora bem, estamos então a encerrar mais uma edição do Bom Dia Algarve. Vamos deixar aqui alguns temas musicais até ao final.
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1: Para todos que estão de férias, umas ótimas férias, boa praia, bom descanso. Um ótimo trabalho, apesar de ser domingo, porque muitos de nós trabalhamos, como é natural.
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1: Ele sai sempre daqui de coração cheio, é verdade. Não é? Vocês são fantásticos.
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1: A todos um ótimo domingo, um bom início de semana. Amanhã estaremos de regresso à antena.
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1: Com esta grande equipa. No Bom Dia Algarve, Sérgio Miguel, Francisco Grilo, Ana Cristina e eu. Paulo Guiar.
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1: Já agora, se me permitem, façam o favor de serem felizes. Mas...

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3: 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A organização do município de Castro-Mari oferece uma nova imagem, uniformizando os três mercados do concelho, atraindo um novo público e apresentando as tradições da Serra do Concelho através dos produtos, das gentes, dos costumes, da história e da música. O Mercadinho na Aldeia, em Odeleite, sempre no primeiro domingo de cada mês. Em Castro-Mari, no segundo sábado do mês, ao mesmo tempo que a Feira das Velharias. 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Visite Castro Marim e adquira o que de melhor se produz.
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0: São 12 horas em Portugal Continental e na Madeira são 11 nos Açores.
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3: O Museu Municipal de Tavira promove entre 6 e 10 de julho um programa de férias de verão destinado a crianças e famílias. Vamos saber mais deste projeto num trabalho de Joana Mercês.
4: O Museu Municipal de Tavira promove de 6 a 10 de julho um programa de férias de verão destinado a crianças e famílias, com o objetivo de descobrir o património de forma diferente, com visitas e oficinas que cruzam arte, história e tradição de modo divertido e participativo. Falámos com Patrícia Gonçalves, que trabalha no Museu Municipal de Tavira na mediação cultural, que nos contou há quanto tempo existe este programa de férias de verão.
5: Já há muitos anos temos atividades dirigidas para famílias, especificamente assim uma semana inteira para famílias, este programa. Já fizemos no ano passado, mas já mesmo 2007 que nós temos atividades dirigidas para famílias.
4: Patrícia explicou-nos também em que é que consiste este programa.
5: Este programa é formado por um conjunto de atividades que a intenção realmente é divulgar, valorizar o património aqui da cidade de Tavira. O objetivo é mesmo também transmitir, dar a conhecer, ou seja, património material e imaterial também aqui da cidade de Tavira, aos mais novos, através de atividades. Temos um conjunto de atividades que tentamos que seja uma experiência agradável, que é para também tornar, ou seja, eles ganharem também o hábito de vir ao museu e perceberem que é um espaço também deles.
4: Depois, contou-nos a quem é que se dirige.
5: Este programa está dirigido para os mais novos, para crianças dos 6 aos 12 anos, para famílias e também há a possibilidade também dos ATLs se inscreverem com um número máximo de 20 participantes e aí será por inscrição prévia, mas para famílias temos dias específicos.
4: As atividades têm a duração de 5 dias e Patrícia explicou como foram escolhidos os temas para cada um deles.
5: Nós tentámos explorar desde o património edificado, fazer um percurso no exterior, isto também porque à segunda-feira temos o museu encerrado, mas também queríamos fazer aqui também um percurso e neste caso iniciamos com o Paddy Paper à segunda-feira, um Paddy Paper cultural. Depois vamos também visitar, temos uma atividade também desenvolvida no Núcleo Museológico Islâmico, e aí vamos falar, vamos também transmitir aqui um pouco o conhecimento sobre a ocupação islâmica na cidade de Tavira e neste caso eles vão trabalhar e vão fazer os jogos do moinho. Depois temos, por exemplo, também na Igreja das Ondas os Guardiões do Mar de Tavira. Temos também com a nova exposição que vai inaugurar agora dia 4, que é a exposição Uma Árvore, dos artistas Daniel Moreira e Rita Castro Neves. Vamos também ter atividades para explorar aqui um pouco também a arte contemporânea e que está ligada também aqui ao Pomar de Sequeiro Algarvio. E depois terminamos com o património imaterial sobre a Moura Encantada do Castelo de Tavira. E aí eles vão perceber, vão conhecer a história da cidade de Tavira e vão conhecer também a lenda, que tem aqui a ver com o património imaterial, e depois vão fazer um fantoche. E depois podem contar em casa aos amigos e familiares.
4: Depois, informou-nos também como é que funcionam as inscrições.
5: As crianças podem escolher inscrever-se consoante a atividade. Eu, por exemplo, nós temos aqui inscrições apenas para uma oficina, não temos para a semana toda. Os participantes que iniciam na segunda-feira não têm que a participar durante, ou seja, todas as atividades durante a semana toda. E há algumas atividades que eles despertam mais, não sei se é pelo título, ou se não são os pais que se calhar têm esse conhecimento e acham que o filho vai gostar, não fazemos ideia, mas por enquanto a primeira oficina que realmente as vagas preencheram assim mais rápido foi a da Moura Encantada.
4: Depois, explicou-nos um pouco mais sobre onde vão ser realizadas as atividades.
5: A primeira atividade vai decorrer na zona histórica. Logo vamos andar no exterior e vão fazer um percurso. A segunda atividade, eles vão conhecer um dos espaços que pertence ao Museu Municipal de Tavira, que é o Núcleo Museológico Islâmico, ou seja, outro espaço. Nós tivemos essa preocupação Outro espaço que eles vão também visitar é a Igreja da Nossa Senhora das Ondas. É aí que vai também decorrer depois a atividade do dia 8. Depois, a atividade relacionada aqui com a exposição de arte contemporânea vai decorrer aqui no Palácio da Galeria. Ou seja, vão conhecer outro espaço também. E a de Amor Encantada vai ser no Castelo, vai ser também na Zona Histórica e depois vem aqui para o Palácio da Galeria acabar por fazer então uma oficina. E então nós tivemos essa atenção de não ser sempre no mesmo espaço. Não, e eles, quem, por exemplo, participa durante a semana toda, que também temos inscrições de crianças que participam durante a semana toda, assim eles vão conhecendo aqui um pouco melhor a cidade e a oferta também que nós temos, a oferta educativa e o nosso património aqui também da cidade de Tavira.
6: Patrícia acredita ser importante combinar momentos de aprendizagem com momentos de diversão e falou-nos um pouco sobre isso.
5: Porque é isso que torna depois que eles voltem cá ao museu. Ou seja, aprender de uma forma mais descontraída e também divertida.
6: Por fim, acredita que este programa, que vem acontecendo já há muitos anos, vem fidelizando o público e que as crianças se divertem?
5: Eu acho que nós já estamos aqui um pouco a fidelizar públicos, porque eu sinto que nós já estamos aqui a ter crianças que vêm uma e outra vez. Isso é bom sinal, é sinal que eles realmente gostaram da experiência que tiveram cá e então eles vêm. E os que vêm têm-se portado bem, por isso... Não sinto que é uma obrigação por parte das crianças, elas já sentem já sentem que é um espaço delas e se divertem também a aprender aqui sobre o património de Tavira.
6: Acabámos então de ouvir a explicação de Patrícia acerca do programa de verão promovido pelo Museu Municipal de Tavira, que terá início na próxima segunda-feira, dia 6 de julho.
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3: Empreitada para a estabilização da Estrada Nacional 2 em São Brás de Alportel já foi consignada. Prevê-se que a reabertura ao trânsito seja feita até o final deste ano, segundo informação à Lusa de Infraestruturas de Portugal. No comunicado é referido que a obra visa estabilizar o aterro e repor a plataforma rodoviária da Estrada Nacional 2 na sequência de danos provocados por fenómenos geotécnicos associados às intempéries extremas registadas no ano passado, que obrigaram ao corte da estrada devido ao abatimento do pavimento e à interrupção da circulação. Segundo a empresa, os trabalhos orçados em cerca de 1,4 milhões de euros incluem execução de estruturas de contenção, reforço de fundações e instalação de sistemas de drenagem e reposição da plataforma rodoviária, pavimentação e reinstalação de equipamentos de segurança para restabelecer as condições de circulação, segurança e durabilidade da infraestrutura. A circulação da Estrada Nacional 2 ao quilómetro 710 entre Barranco do Velho e São Brás de Alportel está interrompida desde junho do ano passado, obrigando a desvios de trânsito, provocando impactos na mobilidade local e regional. Já em novembro do ano passado, o presidente da Câmara de São Brás de Alportel, Marlene Guerreiro, tinha feito um pedido ao Ministro das Infraestruturas e Habitação, Manuel Pinto Luz, numa solução urgente para a reabertura da via e avanço da requalificação da Estrada Nacional 2 até à ligação à Via do Infante. Na altura, o Governo adiantou que a intervenção para repor a circulação no troço aguardava cabimento financeiro, estimando um prazo de 6 meses para a execução da obra. Relativamente à requalificação da Nacional 2 a sul do Conselho e a ligação à A22, o governante assumiu avançar com o lançamento do concurso no terceiro trimestre deste ano e o arranque da obra no próximo ano. No entanto, advertiu que a intervenção só será possível após a resolução de um litígio judicial relacionado com a concessão Algarve Litoral. A CCDR Algarve saúda a atribuição do Prémio Camões a Lídia Jorge. A Comissão de Coordenação e Desenvolvimento Regional do Algarve, CCDR, congratula a escritora algarvia Lídia Jorge pela atribuição do Prémio Camões 2026, distinção que reconhece o percurso singular de uma das mais relevantes figuras da literatura portuguesa contemporânea e constitui um momento de significado para o Algarve. Natural de Bulicame, no Conselho de Loulé, Lídia Jorge tem uma das mais marcantes obras da literatura portuguesa contemporânea, afirmando-se como uma voz de referência no espaço lusófono internacional. A sua escrita profundamente humanista tem sabido interpretar os desafios do nosso tempo, cruzando memória, identidade, liberdade e transformação social, sem nunca perder a ligação às raízes que a viram nascer. Para o Algarve, este reconhecimento assume um significado particularmente especial, diz a CCDR. A atribuição do Prémio Camões celebra uma autora cuja obra transporta de forma subtil e universal marcas de paisagem, de cultura e de vivência do sul do país, projetando o território muito para além das suas fronteiras geográficas. É também o reconhecimento da capacidade que a região tem de gerar talento, pensamento crítico e criação artística. A cultura constitui um dos pilares de desenvolvimento regional, reforçando a identidade coletiva. Assim, a CCDR associa-se à homenagem que lhe é prestada por todo o país, felicitando Lídia Jorge pela distinção que honra a literatura portuguesa e enaltece o Algarve, inspirando as gerações presentes e futuras. Em Castro Marinho, o novo posto de turismo instala-se no mercado local. Na sequência de um protocolo de colaboração celebrado entre o município e a região de turismo do Algarve, assinado durante a sessão solene do Dia do Município, que decorreu no dia 24 de junho, na Praça 1º de Maio. O acordo prevê também a transferência das antigas instalações da região de turismo do Algarve para a posse do município de Castro Marinho, passando o espaço a acolher o futuro gabinete de atendimento de ação social, após obras de requalificação e reabilitação enquadradas na Estratégia de Reabilitação Urbana e na Valorização da Vila de Castro Marim. O protocolo foi formalizado pela Presidente do Município de Castro Marim, Filomena Sintra, pelo Presidente da Região de Turismo do Algarve, André Gomes.
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3: Os documentários O Poder das Hortas e Mil Variedades, A Dieta Mediterrânica Mora Aqui, estão disponíveis para visualização gratuita online. Realizado no âmbito do Programa Equinócios 2025, O Poder das Hortas dá a conhecer o trabalho desenvolvido através das hortas pedagógicas, sociais e comunitárias, evidenciando o seu papel na promoção da sustentabilidade, educação ambiental, inclusão social e coesão das comunidades. Relativamente a Mil Variedades, a Dieta Mediterrânica Mora Aqui, produzido no âmbito de Equinócios 2026, constitui um gesto de celebração dos 100 anos do posto agrário de Tavira, prestando homenagem ao seu importante contributo para a conservação da agrobiodiversidade, dando a conhecer a coleção das mil variedades de fruteiras conservadas no Centro de Experimentação Agrária de Tavira. Para além da sua disponibilidade online, continuam disponíveis para marcação sessões de exibição, conversa e debate em torno destes documentários. A equipa responsável mantém-se aberta a deslocar-se a municípios, escolas, associações, universidades e entidades e outros parceiros interessados, dinamizando momentos de reflexão, partilha de experiências e diálogo com os participantes, segundo a organização, a Associação Ecotopia Ativa. Atividades promovidas pela Associação, que integra o plano de ação da salvaguarda da dieta mediterrânica. Entre 10 e 13 de julho, o Jardim do Coreto acolhe a 7ª edição Tavira, os Dias do Vinho. Inserido na programação do verão em Tavira, o certame conta com a presença de 40 stands com produtores de vinho das mais diversas latitudes vitinícolas do país, assim como espaços de degustação de iguarias e doces tradicionais. O evento inicia todos os dias às 6 da tarde, encerra à meia-noite, exceto no dia 13, que termina às 23 horas. A iniciativa é dedicada aos sabores da terra, da vinha, resulta da colaboração entre a Associação Cegos por Provas e o município de Tavira. A Ilha de Tavira recebe o programa Energiza-te na Ilha. Sob o lema em Tavira, o desporto é com todos e para todos. A autarquia promove de 4 de julho a 30 de agosto, sempre aos fins de semana, aquela que é a segunda edição do programa Energiza-te na Ilha. Durante este período, várias modalidades e atividades esportivas, entre federadas e não federadas, como futebol, handball, voleibol de praia, futevôlei, entre outras atividades dinamizadas pelos espaços de desporto do concelho, acontecem com a dança, a célebre corrida Mar Azul, a prova de natação de mar, prometendo animar a ilha e os amantes do desporto. Iniciativas organizadas quer pela Câmara Municipal, contando com a parceria de vários clubes e associações, o programa que visa promover o estilo de vida saudável, o convívio e a prática desportiva em cenário de convívio num verão para todos com atividades.
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3: Celebrar Tavira com música, tradições e animação em toda a freguesia durante o verão. O arranque é já na segunda-feira, dia 6 de julho, com 11 concertos que acontecem partilhados entre o julho e agosto. Vamos saber mais numa proposta e no trabalho de Francisco Grilo.
7: A União de Freguesias de Tavira promove nos meses de julho e agosto a iniciativa Celebrar Tavira. Esta iniciativa é um programa de animação cultural que levará música ao vivo, fado, bailes e momentos de convívio a diferentes localidades das freguesias de Santa Maria e Santiago em Tavira. Ao longo de 2 meses, o público poderá assistir concertos de diferentes géneros musicais, desde o fado tradicional ao rock, passando pela música popular, tributos e espetáculos instrumentais. Falámos com o presidente da União de Freguesias de Tavira, Sérgio Pereira, em relação a esta iniciativa e também quem marcará a presença neste Celebrar Tavira 2026.
8: A ideia é levar algo fora do centro da cidade, para que as pessoas possam conhecer outros sítios da cidade e estar descentralizado, não concentrarmos tudo na baixa da cidade. Até porque o município já faz na baixa, não faz sentido estarmos a sobrepor no mesmo sítio. As noites agora começam a aquecer, é sempre bom dar uma voltinha por rua, ir a um sítio diferente da cidade e assistir a uma música, a um concerto e divertir-se um pouco e termos aqui um bocadinho de cultura nos recantos da nossa cidade. Portanto, no dia 6 temos o Fado Tropical, frente à Ermida de São Sebastião, portanto, frente ali à biblioteca. No dia 13 temos uma banda, que é a Rádio Rock Cover Band, que vai ser aqui no Alto Santana. No dia 20, vamos ter o Fado com História, na Igreja de Santo António. O Fado com História. No dia 25, dia de Santiago, vamos fazer as comemorações do dia de Santiago na Praça da República, com os The Pickles, que é um tributo aos Beatles. Depois, no dia 27, vamos ter o Domingos Caetano, portanto, na Praça Diogo Mendonça, Corte Real. Depois vem o agosto, dia 3 de agosto, vamos ter aqui um concerto de piano e portanto, uma voz a cantar, que é a Pausa, no Jardim de São Francisco. No dia 10, temos o projeto Ritmo Fol no Alto São Brás, portanto, isto é com o Silvino e o Sérgio Conceição. No dia 14 de agosto, temos em Val da Murta o baile já tradicional, que é o baile do imigrante. No dia 17 temos novamente o Fado Tropical no Mato Santo Espírito. No dia 24 de agosto, novamente o Fado com História na Praceta Baltasar Lobato. No dia 31, podemos dizer que é quase o encerramento deste programa de verão, vamos ter o Cássio, que é toda a terra também.
3: Sim.
8: Vamos trazê-lo cá, que vai ser no Largo do Carmo, sempre com início às 10 da noite. Acabará sempre por volta das 11h30, mais tardar meia-noite.
7: Presidente da União de Freguesias de Tavira, Sérgio Pereira, em relação a este Celebrar Tavira 2026, um evento que contará com 11 concertos ao longo dos meses de julho e agosto, nos mais diversos locais da União de Freguesias de Tavira.
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7: São 13 horas e 32 minutos. 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Obrigado por estar com a Rádio Gilão aí desse lado.

0: Boa tarde, são 14 horas.
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2: Tavira acolhe entre 1 e 12 de julho a 20ª edição do Cenas na Rua, Festival Internacional de Teatro e Artes de Rua, assinalando duas décadas de um dos importantes festivais nacionais dedicados às artes na rua, no arranque da programação municipal em Tavira. A edição deste ano assume um significado especial na celebração dos 20 anos de existência e ao apresentar aquele que é a programação internacional abrangente, reunindo companhias e artistas provenientes de Portugal, Espanha, França, Itália, Países Baixos e Argentina. Durante 12 dias, o público pode assistir gratuitamente a espetáculos que transformam o Centro Histórico de Tavira num palco ao ar livre, privilegiando a proximidade entre artistas, espectadores e proporcionando experiências culturais dirigidas a todas as idades. A programação deste ano inclui propostas de teatro de rua, marionetas, circo contemporâneo, música, teatro visual, grandes espetáculos itinerantes e projetos de qualidade artística, refletindo a diversidade que sempre tem caracterizado o festival. Festival Internacional de Artes de Rua assinala o início do verão em Tavira e é uma oferta diversificada para todas as idades e públicos de acesso gratuito. Celebrar Tavira oferece música, tradições e animação em toda a freguesia durante este verão. A União de Freguesias de Tavira, em parceria com o município, promove nos meses de julho e agosto a iniciativa Celebrar Tavira, um programa de animação cultural que pretende oferecer música ao vivo, fado, bailes e momentos de convívio de diferentes localidades da freguesia. Com um total de 11 eventos, o programa é concebido para descentralizar a oferta cultural, aproximando-a da população e valorizando os diversos espaços públicos, bairros e comunidades que fazem parte do território da União de Freguesias de Tavira. Ao longo de 2 meses, o público pode assistir a concertos de diferentes géneros musicais, desde o fado tradicional ao rock, passando pela música popular, tributos e espetáculos instrumentais, bem como participar em bailes populares que reforçam o espírito comunitário e a celebração das tradições locais. Os espetáculos decorrem em diversos locais emblemáticos da freguesia. Todos os eventos têm entrada livre, início marcado para as 22h, proporcionando noites de verão dedicadas à cultura e o encontro entre gerações e à valorização dos artistas e projetos musicais. O início é já esta segunda-feira, dia 6 de julho, com o Fado Tropical, espetáculo que tem lugar junto à Ermida de São Sebastião. Celebrar Tavira é a proposta da União de Freguesias de Tavira para este verão 2026. Mercadinhos de Castro Marim, Odeleite e Azinhal decorrem mensalmente. O Mercadinho na Aldeia, em Odeleite, decorre no primeiro domingo de cada mês, enquanto em Castro Marim acontece no segundo sábado do mês, ao mesmo tempo que a Feira das Velharias. No Azinhal, há mercado no último domingo do mês. Primeira meia maratona de futsal da Associação 1597 de Santo Estevão acontece nos dias 11 e 12 de julho no Polidesportivo em Santo Estevão. Há bons prémios para as equipas melhor classificadas. Mais informações e inscrições contatando a Associação 1597 de Santo Estevão. Festas de honra de Nossa Senhora do Livramento, dias 11 e 12 de julho, organização da paróquia com diversos apoios institucionais. Sábado, dia 11 de julho, a partir das 20h30, a celebração mariana, às 22h, a Real com Silvino Campos e atuação da Associação Cultural Lusense. No domingo, dia 12 de julho, a partir das 6 da tarde, a missa solene, animada pelo coro da paróquia de Fuzeta, às 7 da tarde, a procissão, acompanhada pela banda musical Tavira, e às 9 da noite, a Real animação com o grupo Acordeanima, a atuação do grupo de dança Urban Expression de Mon Carapacho e a atuação do grupo etnográfico de Kelfes, Dança dos Velhos. É a festa em honra de Nossa Senhora do Livramento, dias 11 e 12 de julho. Verão sem escaldão. É uma campanha promovida pela Associação Ecológica do Algarve, alertando para o perigo dos raios UV, aconselhando usar boné e óculos de sol, a utilização do protetor solar e o evitar das horas de maior calor. A Associação Ecológica do Algarve lembra assim que um verão deve ser sem escaldão para que cada um possa usufruir do verão em pleno. A Casa do Povo do Conselho de Olhão, em Moncarapaz, acolhe no dia 29 de agosto, a partir das 9:30 da noite, o Boa Esperança em revista, nas produções Carlos Pacheco. Festas de verão em Luz de Tavira, no Largo da República, com organização de clubes e associações. Dias 10 e 11 de julho, organização Grupo Desportivo Amar Gonçalves. Dia 10, música para dançar com o duo Onda Musical. Dia 11, com o duo Reflexo. Tavira acolhe durante este verão as mostras de artesanato. É no Jardim das Palmeiras, diariamente, e a partir das 19 horas. Organização do município de Tavira em colaboração com as associações de artesanato locais. Entre 9 de junho e 7 de dezembro, o Museu Zero acolhe a exposição Lugar Depois. Exposição fotográfica Olhares dos Mercados, a Identidade, a Frescura e a Diversidade. Uma exposição para visitar no Mercado Municipal de Tavira até o dia 15 de setembro.
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São 14 horas e 36 minutos. 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

São 15 horas e 36 minutos. 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
2: Empreitada para a estabilização da Estrada Nacional 2 em São Brás de Alportel já foi consignada. Prevê-se que a reabertura ao trânsito seja feita até o final deste ano, segundo informação à Lusa de Infraestruturas de Portugal. No comunicado é referido que a obra visa estabilizar o aterro e repor a plataforma rodoviária da Estrada Nacional 2 na sequência de danos provocados por fenómenos geotécnicos associados às intempéries extremas registadas no ano passado, que obrigaram assim ao corte da estrada devido ao abatimento do pavimento e à interrupção da circulação. Segundo a empresa, os trabalhos orçados em cerca de 1,4 milhões de euros incluem execução de estruturas de contenção, reforço de fundações e instalação de sistemas de drenagem e reposição da plataforma rodoviária, pavimentação e reinstalação de equipamentos de segurança para restabelecer as condições de circulação, segurança e durabilidade da infraestrutura. A circulação da Estrada Nacional 2 ao quilómetro 710 entre Barranco do Velho e São Brás de Alportel está interrompida desde junho do ano passado, obrigando a desvios de trânsito, provocando impactos na mobilidade local e regional. Já em novembro do ano passado, o presidente da Câmara de São Brás de Alportel, Marlene Guerreiro, tinha feito um pedido ao Ministro das Infraestruturas e Habitação, Manuel Pinto Luz, de uma solução urgente para a reabertura da via e avanço da requalificação da Estrada Nacional 2 até à ligação à Via do Infante. Na altura, o Governo adiantou que a intervenção para repor a circulação no troço aguardava cabimento financeiro, estimando um prazo de 6 meses para a execução da obra. Relativamente à requalificação da Nacional 2, a sul do Conselho, a ligação à A22, o governante assumiu avançar com o lançamento do concurso no terceiro trimestre deste ano e o arranque da obra no próximo ano. No entanto, advertiu que a intervenção só será possível após a resolução de um litígio judicial relacionado com a concessão Algarve Litoral. A CCDR Algarve saúda a atribuição do Prémio Camões a Lídia Jorge. A Comissão de Coordenação e Desenvolvimento Regional do Algarve, CCDR, congratula a escritora algarvia Lídia Jorge pela atribuição do Prémio Camões 2026, distinção que reconhece o percurso singular de uma das mais relevantes figuras da literatura portuguesa contemporânea e constitui um momento de significado para o Algarve. Natural de Bulicães, no concelho de Loulé, Lídia Jorge tem uma das mais marcantes obras da literatura portuguesa contemporânea, afirmando-se como uma voz de referência no espaço lusófono internacional. A sua escrita profundamente humanista tem sabido interpretar os desafios do nosso tempo, cruzando memória, identidade, liberdade e transformação social sem nunca perder a ligação às raízes que a viram nascer. Para o Algarve, este reconhecimento assume um significado particularmente especial, diz a CCDR. A atribuição do Prémio Camões celebra uma autora cuja obra transporta de forma subtil e universal marcas de paisagem, de cultura e de vivência do sul do país, projetando o território muito para além das suas fronteiras geográficas. É também o reconhecimento da capacidade que a região tem de gerar talento, pensamento crítico e criação artística. A cultura constitui um dos pilares de desenvolvimento regional, reforçando a identidade coletiva. Assim, a CCDR associa-se à homenagem que lhe é prestada por todo o país, felicitando Lídia Jorge pela distinção que honra a literatura portuguesa e enaltece o Algarve, inspirando as gerações presentes e futuras.
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2: Ilha de Tavira recebe o programa Energiza-te na Ilha. Sob o lema em Tavira o desporto é com todos e para todos, a autarquia promove de 4 de julho a 30 de agosto, sempre aos fins de semana, aquela que é a segunda edição do programa Energiza-te na Ilha. Durante este período, várias modalidades e atividades esportivas, entre federadas e não federadas, como futebol, handball, voleibol de praia, futevôlei, entre outras atividades dinamizadas pelos espaços de desporto do concelho acontecem com a dança, a célebre corrida Mar Azul, a prova de natação de mar, prometendo animar a ilha e os amantes do desporto. Iniciativas organizadas quer pela Câmara Municipal, contando com a parceria de vários clubes e associações, o programa que visa promover o estilo de vida saudável, o convívio e a prática desportiva em cenário de convívio num verão para todos com atividades. Celebrar Tavira com música, tradições e animação em toda a freguesia durante o verão. O arranque é já na segunda-feira, dia 6 de julho, com 11 concertos que acontecem partilhados entre o julho e agosto. Vamos saber mais numa proposta e no trabalho de Francisco Grilo.
3: A União de Freguesias de Tavira promove nos meses de julho e agosto a iniciativa Celebrar Tavira. Esta iniciativa é um programa de animação cultural que levará música ao vivo, fado, bailes e momentos de convívio a diferentes localidades das freguesias de Santa Maria e Santiago em Tavira. Ao longo de 2 meses, o público poderá assistir concertos de diferentes géneros musicais, desde o fado tradicional ao rock, passando pela música popular, tributos e espetáculos instrumentais. Falámos com o presidente da União de Freguesias de Tavira, Sérgio Pereira, em relação a esta iniciativa e também quem marcará presença neste Celebrar Tavira 2026.
4: A ideia é levar algo fora do centro da cidade, para que as pessoas possam conhecer outros sítios da cidade e estar descentralizado, não concentrarmos tudo na baixa da cidade. Até porque o município já faz na baixa, não faz sentido estarmos a sobrepor no mesmo sítio. As noites agora começam a aquecer, é sempre bom dar uma voltinha por rua, ir a um sítio diferente da cidade e assistir a uma música, a um concerto e divertir-se um pouco e termos aqui um bocadinho de cultura nos recantos da nossa cidade. Portanto, no dia 6 temos o Fado Tropical, frente à Ermida de São Sebastião, portanto, frente ali à biblioteca. No dia 13 temos uma banda, que é a Rádio Rock Cover Band, que vai ser aqui no Alto Santana. No dia 20, vamos ter o Fado com História, na Igreja de Santo António. O Fado com História. No dia 25, dia de Santiago, vamos fazer as comemorações do dia de Santiago na Praça da República, com os The Pickles, que é um tributo aos Beatles. Depois, no dia 27, vamos ter o Domingos Caetano, portanto, na Praça Diogo Mendonça, Corte Real. Depois vem o agosto, dia 3 de agosto, vamos ter aqui um concerto de piano e portanto, uma voz a cantar, que é a Pausa, no Jardim de São Francisco. No dia 10, temos o projeto Ritmo Fol no Alto de São Brás, portanto, isto é com o Silvino e o Sérgio Conceição. No dia 14 de agosto, temos em Val da Murta o baile já tradicional, que é o baile do imigrante. No dia 17 temos novamente o Fado Tropical no Mato Santo Espírito. No dia 24 de agosto, novamente o Fado com História na Praceta Baltasar Lobato. No dia 31, podemos dizer que é quase o encerramento deste programa de verão, vamos ter o Cássio, que é toda a terra também.
2: Sim.
4: Vamos trazê-lo cá, que vai ser no Largo do Carmo, sempre com início às 10 da noite. Acabará sempre por volta das 11h30, mais tardar meia-noite.
3: Presidente da União de Freguesias de Tavira, Sérgio Pereira, em relação a este Celebrar Tavira 2026, um evento que contará com 11 concertos ao longo dos meses de julho e agosto, nos mais diversos locais da União de Freguesias de Tavira.
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3: Aqui na Rádio Gilão trazemos das tardes de domingo até às 18 horas uma emissão de Sérgio Miguel.

São 16 horas e 40 minutos. A continuação de uma ótima tarde. Obrigado por estar com a Rádio Gelão aí desse lado.

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5: 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Estas são as emissões de fim de semana.

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6: São 17h35. A continuação de uma ótima tarde. Obrigado por nos levar connosco aí desse lado. 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

Estas são as tardes de fim de semana a marcar presença aqui na Rádio Gilão. Até às 18 horas com Sérgio Miguel. Boa tarde, uma boa viagem.

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0: Boa tarde, são 18 horas.
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2: Já a seguir, as notícias.
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2: Edição de Ana Cristina.
3: O Museu Municipal de Tavira promove entre 6 e 10 de julho um programa de férias de verão destinado a crianças e famílias. Vamos saber mais deste projeto num trabalho de Joana Mercês.
4: O Museu Municipal de Tavira promove de 6 a 10 de julho um programa de férias de verão destinado a crianças e famílias, com o objetivo de descobrir o património de forma diferente, com visitas e oficinas que cruzam arte, história e tradição de modo divertido e participativo. Falámos com Patrícia Gonçalves, que trabalha no Museu Municipal de Tavira, na mediação cultural, que nos contou há quanto tempo existe este programa de férias de verão.
5: Já há muitos anos temos atividades dirigidas para famílias, especificamente assim uma semana inteira para famílias. Este programa já fizemos no ano passado, mas já mesmo em 2007 que nós temos atividades dirigidas para famílias.
4: Patrícia, explicou-nos também em que é que consiste este programa.
5: Este programa é formado por um conjunto de atividades que a intenção realmente é divulgar, valorizar o património aqui da cidade de Tavira. O objetivo é mesmo também transmitir, dar a conhecer, ou seja, património material e imaterial também aqui da cidade de Tavira, aos mais novos, através de atividades. Temos um conjunto de atividades que tentamos que seja uma experiência agradável, que é para também tornar, ou seja, eles ganharem também o hábito de vir ao museu e perceberem que é um espaço também deles.
4: Depois, contou-nos a quem é que se dirige.
5: Este programa está dirigido para os mais novos, para crianças dos 6 aos 12 anos, para famílias e também há a possibilidade também dos ATLs se inscreverem com um número máximo de 20 participantes e aí será por inscrição prévia, mas para famílias temos dias específicos.
4: As atividades têm a duração de 5 dias e Patrícia explicou como foram escolhidos os temas para cada um deles.
5: Nós tentámos explorar desde o património edificado, fazer um percurso no exterior, isto também porque à segunda-feira temos o museu encerrado, mas também queríamos fazer aqui também um percurso e neste caso iniciamos com o Pad & Paper à segunda-feira, um Pad & Paper cultural. Depois vamos também visitar, temos uma atividade também desenvolvida no Núcleo Museológico Islâmico, e aí vamos falar, vamos também transmitir aqui um pouco o conhecimento sobre a ocupação islâmica na cidade de Tavira e neste caso eles vão trabalhar e vão fazer os jogos do moinho. Depois temos, por exemplo, também na Igreja das Ondas os Guardiões do Mar de Tavira. Temos também com a nova exposição que vai inaugurar agora dia 4, que é a exposição Uma Árvore, dos artistas Daniel Moreira e Rita Castro Neves. Vamos também ter atividades para explorar aqui um pouco também a arte contemporânea e que está ligada também aqui ao Pomar de Sequeiro Algarvio. E depois terminamos com o património imaterial sobre a Moura Encantada do Castelo de Tavira. E aí eles vão perceber, vão conhecer a história da cidade de Tavira e vão conhecer também a lenda, que tem aqui a ver com o património imaterial, e depois vão fazer um fantoche. E depois podem contar em casa aos amigos e familiares.
4: Depois, informou-nos também como é que funcionam as inscrições.
5: As crianças podem escolher inscrever-se consoante a atividade. Eu, por exemplo, nós temos aqui inscrições apenas para uma oficina, não temos para a semana toda. Os participantes que iniciam na segunda-feira não têm que a participar durante, ou seja, todas as atividades durante a semana toda. E há algumas atividades que eles despertam mais, não sei se é pelo título, ou se não são os pais que se calhar têm esse conhecimento e acham que o filho vai gostar, não fazemos ideia. Mas por enquanto a primeira oficina que realmente as vagas preencheram assim mais rápido foi a da Moura Encantada.
4: Depois, explicou-nos um pouco mais sobre onde vão ser realizadas as atividades.
5: A primeira atividade vai decorrer na zona histórica. Logo, vamos andar no exterior e vão fazer um percurso. A segunda atividade, eles vão conhecer um dos espaços que pertence ao Museu Municipal de Tavira, que é o Núcleo Museológico Islâmico, ou seja, outro espaço. Nós tivemos essa preocupação Outro espaço que eles vão também visitar é a Igreja da Nossa Senhora das Ondas. É aí que vai também decorrer depois a atividade do dia 8. Depois, a atividade relacionada aqui com a exposição de arte contemporânea vai decorrer aqui no Palácio da Galeria. Ou seja, vão conhecer outro espaço também. E a da Moura Encantada vai ser no Castelo, vai ser também na Zona Histórica e depois vem aqui para o Palácio da Galeria acabar por fazer então uma oficina. E então nós tivemos essa atenção de não ser sempre no mesmo espaço. Não... E eles... Quem, por exemplo, participa durante a semana toda, que também temos inscrições de crianças que participam durante a semana toda, assim eles vão conhecendo aqui um pouco melhor a cidade e a oferta também que nós temos, a oferta educativa e o nosso património aqui também da cidade de Tavira.
4: Patrícia acredita ser importante combinar momentos de aprendizagem com momentos de diversão e falou-nos um pouco sobre isso.
5: Porque é isso que torna depois que eles voltem cá ao museu. Ou seja, aprender de uma forma mais descontraída e também divertida.
4: Por fim, acredita que este programa que vem acontecendo já há muitos anos vem fidelizando o público e que as crianças se divertem.
5: Eu acho que nós já estamos aqui um pouco a fidelizar públicos, porque eu sinto que nós já estamos aqui a ter crianças que vêm uma e outra vez. Isso é bom sinal, é sinal que eles realmente gostaram da experiência que tiveram cá e então eles vêm aí. E os que vêm têm-se portado bem, por isso... Não sinto que é uma obrigação por parte das crianças, elas já sentem já sentem que é um espaço delas e se divertem também a aprender aqui sobre o património de Tavira.
4: Acabámos então de ouvir a explicação de Patrícia acerca do programa de verão promovido pelo Museu Municipal de Tavira, que terá início na próxima segunda-feira, dia 6 de julho.
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3: Empreitada para a estabilização da Estrada Nacional 2 em São Brás de Alportel já foi consignada. Prevê-se que a reabertura ao trânsito seja feita até o final deste ano, segundo informação à Lusa de Infraestruturas de Portugal. No comunicado é referido que a obra visa estabilizar o aterro e repor a plataforma rodoviária da Estrada Nacional 2 na sequência de danos provocados por fenómenos geotécnicos associados às intempéries extremas registadas no ano passado, que obrigaram ao corte da estrada devido ao abatimento do pavimento e à interrupção da circulação. Segundo a empresa, os trabalhos orçados em cerca de 1,4 milhões de euros incluem execução de estruturas de contenção, reforço de fundações e instalação de sistemas de drenagem e reposição da plataforma rodoviária, pavimentação e reinstalação de equipamentos de segurança para restabelecer as condições de circulação, segurança e durabilidade da infraestrutura. A circulação da Estrada Nacional 2 ao quilómetro 710 entre Barranco do Velho e São Brás de Alportel está interrompida desde junho do ano passado, obrigando a desvios de trânsito, provocando impactos na mobilidade local e regional. Já em novembro do ano passado, o presidente da Câmara de São Brás de Alportel, Marlene Guerreiro, tinha feito um pedido ao Ministro das Infraestruturas e Habitação, Manuel Pinto Luz, numa solução urgente para a reabertura da via e avanço da requalificação da Estrada Nacional 2 até à ligação à Via do Infante. Na altura, o Governo adiantou que a intervenção para repor a circulação no troço aguardava cabimento financeiro, estimando um prazo de 6 meses para a execução da obra. Relativamente à requalificação da Nacional 2 a sul do Conselho, a ligação à A22, o governante assumiu avançar com o lançamento do concurso no terceiro trimestre deste ano e o arranque da obra no próximo ano. No entanto, advertiu que a intervenção só será possível após a resolução de um litígio judicial relacionado com a concessão Algarve Litoral. A CCDR Algarve saúda a atribuição do Prémio Camões a Lídia Jorge. A Comissão de Coordenação e Desenvolvimento Regional do Algarve, a CCDR, congratula a escritora algarvia Lídia Jorge pela atribuição do Prémio Camões 2026, distinção que reconhece o percurso singular de uma das mais relevantes figuras da literatura portuguesa contemporânea e constitui um momento de significado para o Algarve. Natural de Bulicame, no concelho de Loulé, Lídia Jorge tem uma das mais marcantes obras da literatura portuguesa contemporânea, afirmando-se como uma voz de referência no espaço lusófono internacional. A sua escrita profundamente humanista tem sabido interpretar os desafios do nosso tempo, cruzando memória, identidade, liberdade e transformação social, sem nunca perder a ligação às raízes que a viram nascer. Para o Algarve, este reconhecimento assume um significado particularmente especial, diz a CCDR. A atribuição do Prémio Camões celebra uma autora cuja obra transporta de forma subtil e universal marcas de paisagem, de cultura e de vivência do sul do país, projetando o território muito para além das suas fronteiras geográficas. É também o reconhecimento da capacidade que a região tem de gerar talento, pensamento crítico e criação artística. A cultura constitui um dos pilares de desenvolvimento regional, reforçando a identidade coletiva. Assim, a CCDR associa-se à homenagem que lhe é prestada por todo o país, felicitando Lídia Jorge pela distinção que honra a literatura portuguesa e enaltece o Algarve, inspirando as gerações presentes e futuras. Em Castro Marinho, o novo posto de turismo instala-se no mercado local, na sequência de um protocolo de colaboração celebrado entre o município e a região de turismo do Algarve, assinado durante a sessão solene do dia do município, que decorreu no dia 24 de junho, na Praça 1º de Maio. O acordo prevê também a transferência das antigas instalações da região de turismo do Algarve para a posse do município de Castro Marinho, passando o espaço a acolher o futuro gabinete de atendimento de ação social, após obras de requalificação e reabilitação enquadradas na Estratégia de Reabilitação Urbana e na Valorização da Vila de Castro Marim. O protocolo foi formalizado pela Presidente do Município de Castro Marim, Filomena Sintra, e pelo Presidente da Região de Turismo do Algarve, André Gomes.
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3: Os documentários O Poder das Hortas e Mil Variedades, A Dieta Mediterrânea e Camora Aqui estão disponíveis para visualização gratuita online. Realizado no âmbito do Programa Equinócios 2025, O Poder das Hortas dá a conhecer o trabalho desenvolvido através das hortas pedagógicas, sociais e comunitárias, evidenciando o seu papel na promoção da sustentabilidade, educação ambiental, inclusão social e coesão das comunidades. Relativamente a Mil Variedades, a Dieta Mediterrânea e Camora Aqui, produzido no âmbito de Equinócios 2026, constitui um gesto de celebração dos 100 anos do posto agrário de Tavira, prestando homenagem ao seu importante contributo para a conservação da agrobiodiversidade, dando a conhecer a coleção das mil variedades de fruteiras conservadas no Centro de Experimentação Agrária de Tavira. Para além da sua disponibilidade online, continuam disponíveis para marcação sessões de exibição, conversa e debate em torno destes documentários. A equipa responsável mantém-se aberta a deslocar-se a municípios, escolas, associações, universidades e entidades e outros parceiros interessados, dinamizando momentos de reflexão, partilha de experiências e diálogo com os participantes, segundo a organização, a Associação Ecotopia Ativa. Atividades promovidas pela Associação, que integra o plano de ação da salvaguarda da dieta mediterrânica. Entre 10 e 13 de julho, o Jardim do Coreto acolhe a 7ª edição Tavira, os Dias do Vinho. Inserido na programação do verão em Tavira, o certame conta com a presença de 40 stands com produtores de vinho das mais diversas latitudes vitinícolas do país, assim como espaços de degustação de iguarias e doces tradicionais. O evento inicia todos os dias às 6 da tarde, encerra à meia-noite, exceto no dia 13, que termina às 23 horas. A iniciativa é dedicada aos sabores da terra, da vinha, resulta da colaboração entre a Associação Cegos por Provas e o município de Tavira. A Ilha de Tavira recebe o programa Energiza-te na Ilha. Sob o lema em Tavira, o desporto é com todos e para todos. A autarquia promove de 4 de julho a 30 de agosto, sempre aos fins de semana, aquela que é a segunda edição do programa Energiza-te na Ilha. Durante este período, várias modalidades e atividades esportivas, entre federadas e não federadas, como futebol, handball, voleibol de praia, futevôlei, entre outras atividades dinamizadas pelos espaços de desporto do concelho, acontecem com a dança, a célebre corrida Mar Azul, a prova de natação de mar, prometendo animar a ilha e os amantes do desporto. Iniciativas organizadas quer pela Câmara Municipal, contando com a parceria de vários clubes e associações, o programa que visa promover o estilo de vida saudável, o convívio e a prática desportiva em cenário de convívio num verão para todos com atividades.
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3: Celebrar Tavira com música, tradições e animação em toda a freguesia durante o verão. O arranque é já na segunda-feira, dia 6 de julho, com 11 concertos que acontecem partilhados entre o julho e agosto. Vamos saber mais numa proposta e no trabalho de Francisco Grilo.
6: A União de Freguesias de Tavira promove nos meses de julho e agosto a iniciativa Celebrar Tavira. Esta iniciativa é um programa de animação cultural que levará música ao vivo, fado, bailes e momentos de convívio a diferentes localidades das freguesias de Santa Maria e Santiago em Tavira. Ao longo de 2 meses, o público poderá assistir concertos de diferentes géneros musicais, desde o fado tradicional ao rock, passando pela música popular, tributos e espetáculos instrumentais. Falámos com o presidente da União de Freguesias de Tavira, Sérgio Pereira, em relação a esta iniciativa e também quem marcará presença neste Celebrar Tavira 2026.
7: A ideia é levar algo fora do centro da cidade, para que as pessoas possam conhecer outros sítios da cidade e estar descentralizado, não concentrarmos tudo na baixa da cidade. Até porque o município já faz na baixa, não faz sentido estarmos a sobrepor no mesmo sítio. As noites agora começam a aquecer, é sempre bom dar uma voltinha por rua, ir a um sítio diferente da cidade e assistir a uma música, a um concerto e divertir-se um pouco e termos aqui um bocadinho de cultura nos recantos da nossa cidade. Portanto, no dia 6 temos o Fado Tropical, frente à Ermida de São Sebastião, portanto, frente ali à biblioteca. No dia 13 temos uma banda, que é a Rádio Rock Cover Band, que vai ser aqui no Alto Santana. No dia 20, vamos ter o Fado com História, na Igreja de Santo António. O Fado com História. No dia 25, dia de Santiago, vamos fazer as comemorações do dia de Santiago na Praça da República, com os The Pickles, que é um tributo aos Beatles. Depois, no dia 27, vamos ter o Domingos Caetano, portanto, na Praça Diogo Mendonça, Corte Real. Depois vem o agosto, dia 3 de agosto, vamos ter aqui um concerto de piano e portanto, uma voz a cantar, que é a Pausa, no Jardim de São Francisco. No dia 10, temos o projeto Ritmo Fol no Alto São Brás, portanto, isto é com o Silvino e o Sérgio Conceição. No dia 14 de agosto, temos em Val da Murta o baile já tradicional, que é o baile do imigrante. No dia 17 temos novamente o Fado Tropical no Mato Santo Espírito. No dia 24 de agosto, novamente o Fado com História na Praceta Baltasar Lobato. No dia 31, podemos dizer que é quase o encerramento deste programa de verão, vamos ter o Cássio, que é toda a terra também.
3: Sim.
7: Vamos trazê-lo cá, que vai ser no Largo do Carmo, sempre com início às 10 da noite. Acabará sempre por volta das 11h30, mais tardar meia-noite.
6: Presidente da União de Freguesias de Tavira, Sérgio Pereira, em relação a este Celebrar Tavira 2026, um evento que contará com 11 concertos ao longo dos meses de julho e agosto, nos mais diversos locais da União de Freguesias de Tavira.
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3: O tempo para segunda-feira, dia 6 de julho. O IPMA prevê tempo quente, com céu pouco nublado ou limpo, apresentando períodos de maior nubosidade na faixa costeira das regiões norte e centro, com aumento temporário de nubosidade nas regiões do interior durante a tarde. O vento, em geral, fraco, de vários rumos, tornando-se fraco a moderado, de oeste-noroeste, a partir da tarde. Prevê-se ainda descida de temperatura no litoral oeste, em especial da máxima. Para Tavira, a temperatura máxima prevista aponta para 30,5 graus.
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0: Boa tarde, são 19 horas.
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2: Tavira acolhe entre 1 e 12 de julho a 20ª edição do Cenas na Rua, Festival Internacional de Teatro e Artes de Rua, assinalando duas décadas de um dos importantes festivais nacionais dedicados às artes na rua, no arranque da programação municipal em Tavira. A edição deste ano assume um significado especial na celebração dos 20 anos de existência e ao apresentar aquele que é a programação internacional abrangente, reunindo companhias e artistas provenientes de Portugal, Espanha, França, Itália, Países Baixos e Argentina. Durante 12 dias, o público pode assistir gratuitamente a espetáculos que transformam o Centro Histórico de Tavira num palco ao ar livre, privilegiando a proximidade entre artistas, espectadores e proporcionando experiências culturais dirigidas a todas as idades. A programação deste ano inclui propostas de teatro de rua, marionetas, circo contemporâneo, música, teatro visual, grandes espetáculos itinerantes e projetos de qualidade artística, refletindo a diversidade que sempre tem caracterizado o festival. Festival Internacional de Artes de Rua assinala o início do verão em Tavira e é uma oferta diversificada para todas as idades e públicos de acesso gratuito. Celebrar Tavira oferece música, tradições e animação em toda a freguesia durante este verão. A União de Freguesias de Tavira, em parceria com o município, promove nos meses de julho e agosto a iniciativa Celebrar Tavira, um programa de animação cultural que pretende oferecer música ao vivo, fado, bailes e momentos de convívio em diferentes localidades da freguesia. Com um total de 11 eventos, o programa é concebido para descentralizar a oferta cultural, aproximando-a da população e valorizando os diversos espaços públicos, bairros e comunidades que fazem parte do território da União de Freguesias de Tavira. Ao longo de 2 meses, o público pode assistir a concertos de diferentes géneros musicais, desde o fado tradicional ao rock, passando pela música popular, tributos e espetáculos instrumentais, bem como participar em bailes populares que reforçam o espírito comunitário e a celebração das tradições locais. Os espetáculos decorrem em diversos locais emblemáticos da freguesia. Todos os eventos têm entrada livre, início marcado para as 22 horas, proporcionando noites de verão dedicadas à cultura e o encontro entre gerações e à valorização dos artistas e projetos musicais. O início é já esta segunda-feira, dia 6 de julho, com o Fado Tropical, espetáculo que tem lugar junto à Ermida de São Sebastião. Celebrar Tavira é a proposta da União de Freguesias de Tavira para este verão 2026. Mercadinhos de Castro Marim, Odeleite e Azinhal decorrem mensalmente. O Mercadinho na Aldeia, em Odeleite, decorre no primeiro domingo de cada mês, enquanto em Castro Marim acontece no segundo sábado do mês, ao mesmo tempo que a Feira das Velharias. No Azinhal, há mercado no último domingo do mês. Primeira meia maratona de futsal da Associação 1597 de Santo Estevão acontece nos dias 11 e 12 de julho no Polidesportivo em Santo Estevão. Há bons prémios para as equipas melhor classificadas. Mais informações e inscrições contatando a Associação 1597 de Santo Estevão. Festas em honra de Nossa Senhora do Livramento, dias 11 e 12 de julho, organização da paróquia com diversos apoios institucionais. Sábado, dia 11 de julho, a partir das 20h30, a celebração mariana, às 22h, a Real com Silvino Campos e atuação da Associação Cultural Lusense. No domingo, dia 12 de julho, a partir das 6 da tarde, a missa solene, animada pelo cor da paróquia de Fuzeta. Às 7 da tarde, a procissão, acompanhada pela banda musical Tavira e às 9 da noite, a Real. A animação com o grupo Acordeanima, a atuação do grupo de dança Urban Expression de Mon Carapacho e a atuação do grupo etnográfico de Kelfos, Dança dos Velhos. É a festa em honra de Nossa Senhora do Livramento, dias 11 e 12 de julho. Verão sem escaldão. É uma campanha promovida pela Associação Ecológica do Algarve, alertando para o perigo dos raios UV, aconselhando a usar boné e óculos de sol, a utilização do protetor solar e o evitar das horas de maior calor. A Associação Ecológica do Algarve lembra assim que um verão deve ser sem escaldão para que cada um possa usufruir do verão em pleno. A Casa do Povo do Conselho de Olhão, em Moncarapaz, acolhe no dia 29 de agosto, a partir das 9h30 da noite, o Boa Esperança em revista, nas produções Carlos Pacheco. Festas de verão em Luz de Tavira, no Largo da República, com organização de clubes e associações. Dias 10 e 11 de julho, organização Grupo Desportivo Amar Gonçalves. Dia 10, música para dançar com o duo Onda Musical. Dia 11, com o duo Reflexo. Tavira acolhe durante este verão as mostras de artesanato. É no Jardim das Palmeiras, diariamente, e a partir das 19 horas. Organização do município de Tavira, em colaboração com as associações de artesanato locais. Entre 9 de junho e 7 de dezembro, o Museu Zero acolhe a exposição Lugar Depois. Exposição fotográfica Olhares dos Mercados, a identidade, a frescura e a diversidade. Uma exposição para visitar no Mercado Municipal de Tavira até o dia 15 de setembro.
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2: O tempo para segunda-feira, dia 6 de julho, o IPMA prevê tempo quente, com céu pouco nublado ou limpo, apresentando períodos de maior nubosidade na faixa costeira das regiões norte e centro, com aumento temporário de nubosidade nas regiões do interior durante a tarde. O vento, em geral, fraco, de vários rumos, tornando-se fraco a moderado, de oeste-noroeste, a partir da tarde. Prevê-se ainda descida de temperatura no litoral oeste, em especial da máxima. Para Tavira, a temperatura máxima prevista aponta para 30,5 graus.
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9: Olá, bem-vindos a mais um episódio do Amar dá Trabalho, o podcast sobre terapia de casal que ajuda os casais a navegar nas águas do amor. Hoje é o nosso 11º episódio e vamos falar de lealdades invisíveis, um conceito fascinante criado pelo psiquiatra Ivan Nagy, e vamos tentar perceber como é que determinados padrões dos nossos antepassados podem estar invisivelmente a interferir na relação conjugal. A união entre duas pessoas implica a ligação direta a um arquivo histórico cheio de linhagens familiares com as suas respectivas heranças. Mas as heranças de que vamos falar hoje não se tratam dos apelidos, ou da cor dos olhos, ou dos cabelos, ou até mesmo de um apartamento herdado no centro da cidade, ou uma casa da aldeia. Vamos falar daquelas heranças que todos nós, de alguma maneira, acabamos por herdar à nascença, mas que não são óbvias e que nos obrigam, ou seja, estamos obrigados por lealdade familiar a ter de dar continuidade a esses legados que vão sendo transmitidos e perpetuados de geração em geração. Vamos descobrir então qual o impacto desses legados, que prendem muitas vezes o casal aos padrões das gerações anteriores, ficando totalmente emaranhados por esses fartos laços de lealdades invisíveis e que impedem que o amor passe e que se possa expressar em maior liberdade, espontaneidade e criatividade. Vamos explorar essas forças ocultas em total desequilíbrio que interferem e que torna muitas vezes um dos cônjuges num bode expiatório das injustiças transgeracionais e olhar para os padrões que impedem o casal de abraçar os seus desejos. Venha comigo nesta viagem aos bastidores invisíveis do amor. E o que são as lealdades invisíveis? Vamos imaginar um livro de contas antigo que vai passando geração em geração. Só que os registros, na vez de serem efetuados em euros, são efetuados através de créditos e débitos de afeto, de sacrifícios não reconhecidos, de lealdades e, acima de tudo, de injustiças. Ou seja, quando a pessoa nasce, o seu nome não entra numa nova página em branco, ela entra diretamente no fim de uma coluna de débitos e créditos das gerações anteriores. Imaginemos uma avó paterna que viveu uma vida de imensa amargura, foi traída, negligenciada e que sacrificou os seus sonhos em prol do bem-estar da família. Teve de suportar o sofrimento sozinha. Anos mais tarde, nasce uma neta que nem sequer conheceu esta avó, mas que de alguma forma sente o peso do sacrifício que a avó fez. E esta neta pode vir a ter necessidade de compensar esta injustiça por esta avó se ter sacrificado tanto por toda a gente. É que a transmissão dos desequilíbrios familiares não precisa de palavras explícitas. As lealdades invisíveis navegam através dos comportamentos, das tensões no ar, das posturas corporais, dos padrões comportamentais. Está no ambiente de uma casa, através das expectativas, dos papéis sobre o que significa ser homem ou mulher. A neta pode vir a interiorizar uma espécie de ética transgeracional e inconscientemente o seu sistema emocional sente-se preso, emaranhado, numa espécie de teia invisível que a liga e a impede de ser feliz, sobretudo se as mulheres da família sofreram tanto. Sem se aperceber porquê, a neta pode começar a boicotar as suas próprias oportunidades românticas. É aquele exemplo clássico onde a pessoa encontra alguém especial. A relação tem tudo para dar certo e de repente surge um conflito, do nada, que acaba com tudo. É como se a neta dissesse: avó, para equilibrar o livro de contas familiar, que te foi tão cruel, eu abdico da minha felicidade e assim posso continuar a pertencer a esta família. Uma espécie de prova de pertença. É também um exemplo de quando os pais sacrificaram as suas carreiras ou a sua felicidade para que você pudesse estudar ou ter uma vida melhor e abriu-se uma espécie de crédito a favor dos pais. O seu inconsciente lê isto e sente: eu devo-lhes a minha vida e o meu sucesso. Tenho que pagar esta dívida, tendo de ser o filho perfeito. É uma espécie de dívida de gratidão. As lealdades invisíveis são como fios transparentes que nos puxam para pagar dívidas que não fomos nós que contraímos. Repetimos os erros, os casamentos infelizes, as crises financeiras ou as doenças dos nossos antepassados, porque no fundo achamos que ser feliz ou fazer diferente seria uma traição à história e ao sofrimento da nossa família. E porquê é que são invisíveis? Porque muitas regras e obrigações para com a família de origem são inconscientes ou estão implícitas. Pode estar a agir de uma certa forma, por exemplo, escolhendo uma profissão que não gosta ou não conseguindo ser feliz num relacionamento, apenas para agradar ou pagar essa dívida antiga para com os seus pais ou avós, sem se dar conta disso. O objetivo da terapia conjugal serve para ajudar a libertar-se do peso dessas heranças e reconhecer com amor que, por mais que respeite os sacrifícios e o sofrimento, a melhor forma de honrar os antepassados é procurar ser feliz. E em que medida é que as lealdades invisíveis influenciam a relação conjugal? Em primeiro lugar, começa logo na forma como se escolhe o parceiro ou parceira. O parceiro nunca é escolhido ao acaso. Aquela atração inicial, a química inexplicável, é muitas vezes o nosso inconsciente a detectar a pessoa perfeita para nos ajudar a reparar o trauma da nossa família. As pessoas podem escolher parceiros problemáticos por um excesso de lealdade a alguém do passado, pode juntar-se a um parceiro difícil só para poder continuar a desempenhar o papel de salvadora ou de mártir. Sobretudo se o mandato familiar dessa pessoa for ter de ser o pilar que aguenta tudo. Pode sentir-se profundamente aborrecida com um parceiro estável porque não há drama nem trauma para resolver. Pode procurar quase como se tivesse um radar, alguém frágil ou problemático, porque só encontra o palco para cumprir o seu guião ancestral. O parceiro é escolhido pelas suas falhas e isso pode significar que muitas vezes quem está ao nosso lado acha que é o protagonista de uma história de amor nova, mas na verdade foi escolhido como figurante para uma peça de teatro que já começou há 80 anos. Mas quando duas pessoas se juntam, têm de conciliar a lealdade ao passado com a lealdade à pessoa que está ali fisicamente no presente. O que nos leva a outra influência importante das lealdades invisíveis nas relações conjugais, que é tentar procurar o equilíbrio entre as lealdades verticais e horizontais. Pois numa relação dá-se muitas vezes o chamado choque estrutural entre a lealdade vertical, que é os pais e os avós, e a lealdade horizontal, os cônjuges e irmãos. Este choque é literalmente o motor de grande parte da angústia conjugal. O conceito é simples. A lealdade vertical, portanto, flui de cima para baixo, ou seja, para com os pais e os antepassados. É a dívida de gratidão que temos para com a nossa raiz. Já a lealdade horizontal é o compromisso ético que estabelecemos para com o parceiro e com a nova unidade familiar. E numa transição normal e saudável, a pessoa consegue equilibrar o eixo vertical e investir a sua energia no eixo horizontal. Mas se o tal livro de contas da família estiver carregado de sofrimento, de culpas e revoltas, a pessoa pode ter dificuldade em entregar-se de forma saudável à nova relação. Sente que se virar costas aos pais para olhar para o cônjuge pode ser visto como uma traição. É o exemplo do cônjuge que nunca chegou a sair de casa emocionalmente, ou seja, mantém um sentimento de dependência emocional à sua família de origem. É como o eterno filho devoto, em que nas situações em que o casal precisa de tomar uma decisão sobre as finanças ou sobre a escola dos filhos, um dos parceiros pega no telefone e liga imediatamente à sua mãe ou ao seu pai, antes de ouvir a opinião da esposa ou do companheiro. E isso leva-nos a outra influência das lealdades invisíveis na relação conjugal, que é a dificuldade em lidar com os sogros. A nova relação fica muitas vezes asfixiada porque o cordão umbilical da lealdade para com a família de origem nunca foi cortado. O filho casa-se, mas o seu foco principal continua a ser o bem-estar dos pais e o parceiro atual sente-se sempre em segundo plano. Sente-se, e com toda a razão, como um cidadão de segunda classe na sua própria casa. Sente que o espaço não lhe pertence e se gera ressentimento. E quando este desequilíbrio no eixo vertical está presente, o que acontece muitas vezes é que um dos cônjuges desloca as tensões para o parceiro ou parceira e leva-nos a outra influência, que é cobrar a dívida numa terceira pessoa. É quando uma pessoa sente que foi injustiçada ou explorada pelos seus próprios pais, portanto os culpados originais, mas não consegue resolver essa conta diretamente com eles e tenta obter justiça atacando ou explorando uma terceira pessoa. Pode perguntar, então, mas como é que a agressividade ataca o parceiro por causa de algo, por exemplo, que a mãe fez? Vamos imaginar uma pessoa que cresceu com pais extremamente autoritários, muito controladores, sem liberdade. Essa pessoa foi privada de autonomia e o impulso natural seria confrontar os pais, não é? Mas, claro, isso seria lógico. Mas confrontar os pais é um enorme desafio, pois quem reside dentro do adulto é a criança interior que ainda está lá e que sente e que pensa como a criança. É ela quem comanda o adulto que ainda se sente preso. O medo de perder o amor ou a culpa cria um bloqueio que alimenta a lealdade invisível e desloca a dívida na direção de outro alvo, normalmente um alvo seguro. E quem mais seguro do que o parceiro ou parceira que está apaixonado e que não nos vai abandonar? É o exemplo clássico do marido que reage com uma fúria explosiva se a mulher lhe sugerir, sei lá, de forma inocente, que altere uma pequena rotina em casa ou um pequeno detalhe qualquer. Por exemplo, a esposa diz, olha, não achas melhor pormos esta estante na outra parede? E ele responde como se estivesse a ser atacado e acorrentado naquele milésimo de segundo. Não é a voz da esposa que ele está a ouvir, mas está a ouvir o eco do controle opressivo da sua mãe. Está finalmente a vingar-se, a gritar com a esposa aquilo que nunca teve a coragem de gritar à mãe. São mecanismos de defesa que utiliza para se proteger desses gatilhos que são acionados, mas que na verdade não estão a proteger de coisa nenhuma. Só estão a prejudicar e a causar mais dano na sua família nuclear. Pois, o mecanismo de defesa que utiliza pode dar-lhe uma espécie de alívio a curto prazo, sente que finalmente tem poder, que impôs limites, mas acaba por cobrar uma dívida a alguém que não a contraiu. A esposa torna-se vítima de uma transação na qual nunca participou. Contrai assim uma nova dívida para com o companheiro que, com o tempo, esgota a sua capacidade de absorver os impactos. Fica deprimido, há discussões constantes, por vezes com um ciclo de violência doméstica, e o sistema fica instável. E muitas vezes acaba por transbordar para os mais vulneráveis, as crianças. E entramos aqui numa outra influência das lealdades invisíveis, que é a parentificação e a triangulação. A parentificação. Historicamente, há umas décadas, os miúdos sempre tiveram tarefas difíceis. Trabalhavam no campo, tomavam conta dos irmãos, faziam a lida da casa. E porquê é que isso antes era visto como ganhar calo e maturidade? E agora esta teoria chama-lhe uma espécie de dano psicológico e negligência. Onde é que está a linha que separa entre ajudar a família e sofrer de parentificação? É uma distinção importante para não cairmos no erro extremo de deixar de pedir a um filho que ponha à mesa, porque pode ser traumático. A diferença não reside na tarefa em si, mas sim na função emocional que a tarefa representa e desempenha, e sobretudo na perda de hierarquia. Numa família saudável, a criança pode varrer a casa, colaborar com o jantar, pôr a mesa, mas há uma consciência clara de que os pais são os capitões do navio. Se vier uma tempestade, são os adultos que a resolvem. Mas quando há parentificação, a criança sente que não há capitão, sente que o navio está à deriva. É o típico exemplo da criança de 7 anos que já tem a percepção e competência para perceber o momento exato em que tem de ir para o quarto e ligar para a polícia, ou ir chamar os vizinhos para travar uma escalada de violência dos pais. Ou para evitar uma tragédia, ou o exemplo de um filho de 14 anos cuja tarefa invisível é ir ao café arrastar o pai embriagado e deitá-lo noite após noite, garantindo que os vizinhos não reparam. Esta criança está literalmente a sustentar as fundações da casa. Muitas vezes a parentificação está também presente quando a criança se torna a confidente, o ombro amigo ou o terapeuta da mãe que está amargurada com o casamento. A criança abdica do direito de ser criança, de ser inocente, ingênua, de brincar e de precisar de colo. Dá-se uma espécie de congelamento do eu, onde o desenvolvimento da criança se interrompe. Toda a energia vital dela está a ser canalizada para manter a família de pé. Isso agrava-se com outra influência das famílias de origem, que é a triangulação, igualmente destrutiva. A triangulação é um processo de apaziguamento sistémico, onde a criança age como um escudo protetor entre os pais. Tenta suavizar a tensão, evitar as rupturas, e é salvadora. A criança tem um radar aperuadíssimo para a sobrevivência da família, capta essa ameaça de desintegração e faz de tudo para manter os pais unidos. O grande perigo é que estas dinâmicas passam para as gerações futuras, cujas gerações seguintes irão herdar essas injustiças. A criança que foi explorada e parentificada e ou triangulada tenderá no futuro a cobrar essa dívida emocional do seu próprio cônjuge ou dos seus filhos, perpetuando o ciclo de lealdades invisíveis destrutivas. Às vezes o triângulo envolve 3 gerações, sendo uma triangulação transgeracional. Um pai pode usar o filho para pagar uma dívida de lealdade para com o avô ou para cobrar uma injustiça sofrida na geração anterior. Em criança, o que acontece é que se desenvolve muitas vezes sintomas, onde o sistema nervoso está ao serviço da união familiar. E aqui entramos noutro fator de influência, que é a formação do sintoma no sistema, que pode ser uma recusa súbita, por exemplo, da criança ir à escola, um comportamento rebelde e extremo, ou mesmo um problema físico, como começar a urinar na cama. É o sacrifício onde a criança produz um problema de emergência para forçar os pais a desviarem o foco do casamento falhado e olharem para ela. O sintoma oferece aos pais um projeto comum: salvar o filho problemático, que o sintoma é alimentado e tem uma função. O peso deste sacrifício atinge maiores contornos se o filho for filho único. Há a chamada ausência de República dos Irmãos, que é a primeira rede de segurança psicológica que todos temos, porque podemos dividir o peso. Mas no caso do filho único, ele espalha tudo. Ele recebe 100% das projeções e ansiedades dos pais. Fica completamente isolado. Se o filho único tentar criar a sua própria vida, ir namorar e viver longe, ele não tem nenhum irmão a quem possa dizer: olha, fica tu com eles neste fim de semana. Torna-se um refém ético, e o passo para a independência é sentido como um abandono dos pais que não sobrevivem sem ele. As lealdades invisíveis infiltram-se no corpo e interferem também com a intimidade do casal. E entramos em mais um aspecto de influência das lealdades, que é os problemas ao nível da sexualidade. Há uma ligação direta entre a estrutura de lealdade e a disfunção sexual. O corpo incorpora o sofrimento dos antepassados e recusa-se a trair os pais. Estamos a falar de problemas clínicos, tais como a inibição do desejo sexual e a ejaculação precoce, entre outros. A abordagem pela perspectiva sistémica diz que o quarto poderá estar cheio de fantasmas. E como é que o corpo equaciona prazer com culpa ou traição? A intimidade sexual envolve entrega total e perda temporária de controle, o que exige um foco absoluto na lealdade horizontal, uma fusão total com o parceiro, onde o mundo exterior desaparece. Mas se o sistema nervoso inconsciente de uma pessoa estiver programado com a dor crónica da família, dos sacrifícios, casamentos sem amor, traumas de pobreza, doenças, o prazer pleno é sentido como uma ofensa moral. Como é que eu posso ousar soltar-me e gozar a vida desta maneira, com esta alegria, se a minha mãe viveu décadas reprimida e de abuso? A mente lógica obviamente não pensa nisto, mas o sistema de lealdade puxa o travão de mão. A intimidade vira um termómetro de solidariedade silenciosa. O corpo recusa-se a prosperar onde os antepassados definharam. E estas respostas estendem-se a outras áreas, nomeadamente a chamada neurose de classe. É quando alguém, por exemplo, atinge o sucesso financeiro, mas que veio de origens humildes, e pode sentir-se um traidor ao comprar uma casa luxuosa. Começa a autossabotar-se na relação conjugal e profissional para manter a lealdade ao padrão de sofrimento e privação familiar. Tudo tem um fio ligado a uma bomba de lealdade lá do passado. E como é que se desativa isto? Esse é o grande desafio do terapeuta de casal e também familiar. Quais as estratégias e como é que a terapia de casal e familiar pode ajudar a renegociar as lealdades invisíveis? A resposta lógica e imediata seria pegar nas malas e ir viver para bem longe ou cortar relações com a família. Mas fugir não apaga o livro de contas e cortar laços na prática muitas vezes apenas intensifica e aumenta a lealdade no inconsciente. A culpa multiplica-se com juros. E uma das ferramentas é tornar as lealdades invisíveis em visíveis. O primeiro passo é os membros do casal tomarem consciência dos padrões que têm prejudicado a relação e ajudar o casal a libertar-se desses mandatos invisíveis para não terem de pagar dívidas que não lhes pertencem. Outra ferramenta é a exoneração, que é uma estratégia que não passa por fugir, mas sim por interromper ciclos de ressentimento e diminuir a culpa em relação aos pais. Ao compreender as injustiças, privações e fardos transgeracionais que os próprios pais herdaram das gerações anteriores, o filho pode libertar-se da necessidade de ser o seu salvador ou mediador, percebendo que a falha ética não começou consigo. É quebrar um ciclo de culpa. A exoneração é também mudar a lente através da qual olhamos para os nossos pais e ver que não falharam connosco de propósito, mas que também foram crianças que nasceram num sistema totalmente desequilibrado. Entramos assim noutra estratégia, que é interromper o padrão comportamental, ou seja, é cortar a corrente de transmissão. Não se trata de romantizar ou desculpar os abusos, mas sim de compreender que a falha não começou com o pai ou com a mãe. O pai ou a mãe também foram vítimas. Olhando para o nosso livro de contas imaginário da família, a exoneração não é simplesmente chegar lá com uma borracha e apagar o que está escrito. O trauma aconteceu, mas passa por perceber uma coisa estrutural. O banco emocional dos nossos pais já estava na falência muito antes de nós nascermos. A conta já estava a zeros e é impossível exigir que eles nos transfiram amor ou estabilidade de uma conta que estava falida há gerações. Quando compreendemos que essa falência física e emocional aconteceu, está lá, portanto deixamos de esbarrar contra a porta do banco a exigir o nosso dinheiro. Libertamos-nos para investir noutro lado, para pegar no nosso capital emocional e aplicá-lo na lealdade horizontal, o nosso cônjuge, os nossos filhos, na nossa própria vida. E é aí que entra outra estratégia, o diálogo de ação, onde a pessoa, ao invés de começar a discutir por tudo e por nada, ganha competências para travar e gerir as discussões. Os gatilhos estão lá, mas a pessoa está capaz de adotar estratégias para assumir maior controle. O parceiro passa a poder dizer: espera, eu não estou irritado por causa de como gerimos este dinheiro. Eu estou a projetar em ti o pânico de escassez que a minha mãe me incutiu. Peço desculpa por te colocar na linha de fogo. A nossa relação é sobre nós os dois e eu quero construir algo novo. Ao se tomar consciência, lida-se com os problemas de outra maneira e redefine-se o conceito de autonomia. Ser independente não é trair e abandonar os pais que sofreram, mas sim assumir um novo compromisso para com o futuro e uma responsabilidade de fazer melhor e poder fazer diferente. É agarrar as oportunidades que os antepassados não tiveram para construir uma estrutura de futuro mais saudável. O passado deixa de ser visto como um navio que está a afundar para passar a ser seguro, como um casco firme, uma âncora que é capaz de o segurar com novas regras e padrões comportamentais. Isso alivia muito nas relações conjugais. Quando o alento muda, percebemos que nós ou o outro não está a ser teimoso, casmurro ou de temperamento difícil por maldade, mas sim porque se está a debater contra os seus fantasmas. O papel ativo do terapeuta, que ajuda a promover maior equilíbrio, também é importante, porque torna, de facto, as lealdades invisíveis visíveis, trazendo os padrões ao plano da consciência, trabalhando-os de forma a libertar o casal das obrigações e para que não as passe para as gerações seguintes. A terapia de casal vai também ajudar a lidar com a culpa ao sair da triangulação familiar, promovendo um diálogo de diferenciação, como, por exemplo, quando um filho adulto tenta libertar-se da responsabilidade pelo bem-estar emocional dos pais e lhe diz algo como, por exemplo, eu percebo que queres que eu participe nos teus planos todos os fins de semana para não te sentir sozinho ou sozinha, e sinto-me culpada em dizer que não, mas eu preciso investir no meu próprio casamento agora. Isso não significa que não te amo, mas que não posso ser a pessoa responsável pela tua felicidade. É que o filho reconhece a dívida de gratidão, mas estabelece um limite ético para proteger a sua lealdade horizontal, neste caso para com o cônjuge, para com a sua família nuclear. E estamos a chegar ao fim da nossa viagem, do episódio de hoje, e a grande reflexão que gostava de vos deixar é que quando duas pessoas se juntam, não abraçam apenas a pessoa que está à sua frente, mas sim uma árvore genealógica inteira. Estão a abraçar um grande arquivo histórico cheio de livros antigos com contas para pagar. Tornar as lealdades invisíveis em visíveis pode ser um caminho longo e difícil, mas é possível e pode ser feito com esperança de que as relações conjugais não têm necessariamente de estar condenadas a repetir os padrões e os erros do passado. As lealdades invisíveis são um convite à tomada de consciência. É olhar para as teias que nos prendem à nossa história familiar e perceber que os nossos pais e avós, muitos deles também carregavam dor, sofrimento e sacrifício. Isto não os desculpa dos danos e traumas do passado, mas dá a possibilidade de se libertar do emaranhado das lealdades, sendo um bom antídoto para a cura do ressentimento. A chave reside também em ter empatia e coragem de olhar juntos para esse enorme e pesado livro de contas, fechá-lo com dignidade e decidir que a partir de hoje a conta está limpa e a história é escrita por vocês os dois. O alívio de perceber que a única montanha que temos de escalar é a nossa e não a dos nossos avós é transformador para qualquer relação. Obrigada por estarem desse lado, fiquem bem e se desejarem partilhem comigo quais as vossas principais dificuldades. Enviem mensagem privada para a minha página do Instagram, Sandra Maurício Psicóloga ou Terapeuta de Casal, e se desejarem partilhem este episódio com alguém que achem que está a precisar de ouvir isto. Por hoje é tudo, espero que tenham gostado. Até ao próximo episódio, reencontramos-nos daqui a 15 dias e até lá, não se esqueça, amar dá trabalho, faça pela sua relação. Despeço-me com este belo poema de Rui Sinati, Corpo e Alma. Quem rega com amor não morre, rebentam flores, os frutos esplendem, rompe a semente tecido vivo. Quem rega com amor não morre, conhece o início e os fins do tempo. Quem rega com amor não morre, adianta-se à terra e serve.
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0: Boa noite, são 20 horas.
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2: Empreitada para a estabilização da Estrada Nacional 2 em São Brás de Alportel já foi consignada. Prevê-se que a reabertura ao trânsito seja feita até o final deste ano, segundo informação à Lusa de Infraestruturas de Portugal. No comunicado é referido que a obra visa estabilizar o aterro e repor a plataforma rodoviária da Estrada Nacional 2 na sequência de danos provocados por fenómenos geotécnicos associados às intempéries extremas registadas no ano passado, que obrigaram assim ao corte da estrada devido ao abatimento do pavimento à interrupção da circulação. Segundo a empresa, os trabalhos orçados em cerca de 1,4 milhões de euros incluem execução de estruturas de contenção, reforço de fundações e instalação de sistemas de drenagem e reposição da plataforma rodoviária, pavimentação e reinstalação de equipamentos de segurança para restabelecer as condições de circulação, segurança e durabilidade da infraestrutura. A circulação da Estrada Nacional 2 ao quilómetro 710 entre Barranco do Velho e São Brás de Alportel está interrompida desde junho do ano passado, obrigando a desvios de trânsito, provocando impactos na mobilidade local e regional. Já em novembro do ano passado, o presidente da Câmara de São Brás de Alportel, Marlene Guerreiro, tinha feito um pedido ao Ministro das Infraestruturas e Habitação, Manuel Pinto Luz, numa solução urgente para a reabertura da via e avanço da requalificação da Estrada Nacional 2 até à ligação à Via do Infante. Na altura, o Governo adiantou que a intervenção para repor a circulação no troço aguardava cabimento financeiro, estimando um prazo de 6 meses para a execução da obra. Relativamente à requalificação da Nacional 2 a sul do concelho e a ligação à A22, o governante assumiu avançar com o lançamento do concurso no terceiro trimestre deste ano e o arranque da obra no próximo ano. No entanto, advertiu que a intervenção só será possível após a resolução de um litígio judicial relacionado com a concessão Algarve Litoral. A CCDR Algarve saúda a atribuição do Prémio Camões a Lídia Jorge. A Comissão de Coordenação e Desenvolvimento Regional do Algarve, CCDR, congratula a escritora algarvia Lídia Jorge pela atribuição do Prémio Camões 2026, distinção que reconhece o percurso singular de uma das mais relevantes figuras da literatura portuguesa contemporânea e constitui um momento de significado para o Algarve. Natural de Bulicame, no concelho de Loulé, Lídia Jorge tem uma das mais marcantes obras da literatura portuguesa contemporânea, afirmando-se como uma voz de referência no espaço lusófono internacional. A sua escrita profundamente humanista tem sabido interpretar os desafios do nosso tempo, cruzando memória, identidade, liberdade e transformação social sem nunca perder a ligação às raízes que a viram nascer. Para o Algarve, este reconhecimento assume um significado particularmente especial, diz a CCDR. A atribuição do Prémio Camões celebra uma autora cuja obra transporta de forma subtil e universal marcas de paisagem, de cultura e de vivência do sul do país, projetando o território muito para além das suas fronteiras geográficas. É também o reconhecimento da capacidade que a região tem de gerar talento, pensamento crítico e criação artística. A cultura constitui um dos pilares de desenvolvimento regional, reforçando a identidade coletiva. Assim, a CCDR associa-se à homenagem que lhe é prestada por todo o país, felicitando Lídia Jorge pela distinção que honra a literatura portuguesa e enaltece o Algarve, inspirando as gerações presentes e futuras.
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2: Ilha de Tavira recebe o programa Energiza-te na Ilha. Sob o lema em Tavira, o desporto é com todos e para todos. A autarquia promove de 4 de julho a 30 de agosto, sempre aos fins de semana, aquela que é a segunda edição do programa Energiza-te na Ilha. Durante este período, várias modalidades e atividades esportivas, entre federadas e não federadas, como futebol, handball, voleibol de praia, futevôlei, entre outras atividades dinamizadas pelos espaços espaços de desporto do concelho acontecem, com a dança, a célebre corrida mar azul, a prova de natação de mar, prometendo animar a ilha e os amantes do desporto. Iniciativas organizadas quer pela Câmara Municipal, contando com a parceria de vários clubes e associações, o programa que visa promover o estilo de vida saudável, o convívio e a prática desportiva em cenário de convívio num verão para todos com atividades. Celebrar Tavira com música, tradições e animação em toda a freguesia durante o verão. O arranque é já na segunda-feira, dia 6 de julho, com 11 concertos que acontecem partilhados entre julho e agosto. Vamos saber mais numa proposta e no trabalho de Francisco Grilo.
3: A União de Freguesias de Tavira promove nos meses de julho e agosto a iniciativa Celebrar Tavira. Esta iniciativa é um programa de animação cultural que levará música ao vivo, fado, bailes e momentos de convívio a diferentes localidades das freguesias de Santa Maria e Santiago em Tavira. Ao longo de 2 meses, o público poderá assistir concertos de diferentes géneros musicais, desde o fado tradicional ao rock, passando pela música popular, tributos e espetáculos instrumentais. Falámos com o presidente da União de Freguesias de Tavira, Sérgio Pereira, em relação a esta iniciativa e também quem marcará a presença neste Celebrar Tavira 2026.
4: A ideia é levar algo fora do centro da cidade, para que as pessoas possam conhecer outros sítios da cidade e estar descentralizado, não concentrarmos tudo na baixa da cidade. Até porque o município já faz na baixa, não faz sentido estarmos a sobrepor no mesmo sítio. As noites agora começam a aquecer, é sempre bom dar uma voltinha por rua, ir a um sítio diferente da cidade e assistir a uma música, a um concerto e divertir-se um pouco e termos aqui um bocadinho de cultura nos recantos da nossa cidade. Portanto, no dia 6 temos o Fado Tropical, frente à Ermida de São Sebastião, portanto, frente ali à biblioteca. No dia 13 temos uma banda, que é a Rádio Rock Cover Band, que vai ser aqui no Alto Santana. No dia 20, vamos ter o Fado com História, na Igreja de Santo António. O Fado com História. No dia 25, dia de Santiago, vamos fazer as comemorações do dia de Santiago na Praça da República, com os The Pickles, que é um tributo aos Beatles. Depois, no dia 27, vamos ter o Domingos Caetano, portanto, na Praça Diogo Mendonça, Corte Real. Depois vem o agosto, dia 3 de agosto, vamos ter aqui um concerto de piano e portanto, uma voz a cantar, que é a Pausa, no Jardim de São Francisco. No dia 10, temos o projeto Ritmo Fol no Alto de São Brás, portanto, isto é com o Silvino e o Sérgio Conceição. No dia 14 de agosto, temos em Val da Murta o baile já tradicional, que é o baile do imigrante. No dia 17 temos novamente o Fado Tropical no Mato Santo Espírito. No dia 24 de agosto, novamente o Fado com História na Praceta Baltasar Lobato. No dia 31, podemos dizer que é quase o encerramento deste programa de verão, vamos ter o Cássio, que é toda a terra também.
2: Sim.
4: Vamos trazê-lo cá, que vai ser no Largo do Carmo, sempre com início às 10 da noite. Acabará sempre por volta das 11h30, mais tardar meia-noite.
3: Presidente da União de Freguesias de Tavira, Sérgio Pereira, em relação a este Celebrar Tavira 2026, um evento que contará com 11 concertos ao longo dos meses de julho e agosto, nos mais diversos locais da União de Freguesias de Tavira.
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2: O tempo para segunda-feira, dia 6 de julho, o IPMA prevê tempo quente, com céu pouco nublado ou limpo, apresentando períodos de maior nublosidade na faixa costeira das regiões norte e centro, com aumento temporário de nublosidade nas regiões do interior durante a tarde. O vento, em geral, fraco, de vários rumos, tornando-se fraco a moderado, de oeste-noroeste, a partir da tarde. Prevê-se ainda descida de temperatura no litoral oeste, em especial da máxima. Para Tavira, a temperatura máxima prevista aponta para 30 e 5 graus.
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11: Olá, a Rádio Aurora, outra voz, tem o prazer de entrevistar hoje André Gago, ator, encenador, escritor, músico, poeta, ator de novelas e faz também dobragens.

0: Boa tarde, André Gago. Na vida real, às vezes tem que representar. Em que situações?
1: É mais uma boa pergunta. Todos desempenhamos os nossos papéis, não é? E, portanto, alteramos os nossos comportamentos, de certa forma, consoante a informalidade ou a solenidade das situações. Por exemplo, há situações que exigem uma certa formalidade e outras que a dispensam. Mas, olha, o que eu tento fazer é levar sempre comigo um certo sentido de humor, justamente para tentar desmontar, porque eu não sou muito dado a cerimónias, não gosto muito do cerimonioso, e então tento lidar com as coisas o melhor possível e desarmar um bocadinho as situações, desarmar o outro, e quando consigo fico contente. Sobretudo se o outro se rir, se ele ficar na mesma, é sinal que a coisa não está a funcionar. Tento insistir mais um bocadinho. Se aquilo não evolui, então é porque não vai lá nenhum. E pronto, desisto.
0: Muito obrigado. Mas... obrigado.
1: Muito obrigado.
2: Gostava de fazer duas perguntas. A primeira seria, qual o seu dramaturgo favorito?
1: Eu gosto muito da palavra e o Shakespeare tem tido aqui na minha vida tem exercido uma atração, digamos assim, porventura maior do que qualquer outro dramaturgo. Não apenas por escrever muito bem, mas também porque ele não escreve só bem, ele também há momentos em que não escreve nada bem. Há incongruências na escrita dele. Há pequenas falhas e isso agrada-me também, esse lado humano, não é? Em que estou a falar de falhas de sintáticas, erros de concordância, coisas que depois foram sendo embelezadas. Aliás, nós conhecemos o Shakespeare essencialmente em primeira mão através das traduções, não é? E há esse pecadilho. Os franceses tiveram muito isso quando traduziram Shakespeare no século XVIII, XIX, que foi corrigi-lo, embelezá-lo, dar-lhe um recorte mais aprimorar, digamos assim, o texto do Shakespeare. Isso também contaminou um bocadinho as traduções portuguesas. E, portanto, quando eu falo em nessas imperfeições, é porque elas, no fundo, são pequenas coisas que humanizam, para mim, o autor, no meio das coisas absolutamente extraordinárias, das imagens que ele utiliza e do pensamento que ele desenvolve. Há um crítico literário que estudou muito Shakespeare e tem muito a ver, que é o Harold Bloom, e que tem um livro sobre Shakespeare só, sobre todas as peças que o Shakespeare escreveu, e o título do livro é Shakespeare, a invenção do humano. É um pouco como se para ele o próprio Shakespeare tivesse inventado o humano num certo sentido, no sentido renascentista, no sentido em que até então nós tínhamos os grandes heróis, as tragédias e as epopeias assentavam em torno de figuras míticas e de personagens míticos, e o Shakespeare de repente põe gente e põe em cena pessoas de carne e osso e cujo destino não está traçado muitas vezes, ou seja, que é característico do humano. O humano pode tomar decisões, não está condenado a um final mitológico, que já toda a gente sabe como é que vai ser. Não, nós podemos tomar decisões e podemos tomar a decisão certa, podemos tomar a decisão errada, mas nesse sentido ele também é ele que traz isso para o teatro. Pessoas, personagens que pensam e que podem e que têm a oportunidade de dizer não, eu não vou fazer assim, vou fazer de outra maneira, porque, ou então escolhem não, eu vou fazer, é o livre-arbítrio um pouco, e claro que também há aquelas que vão fazer tudo mal e têm prazer nisso, mas eu acho que se pensarmos bem, nós conhecemos gente assim, também existe.
2: No seguimento desta pergunta, e eu vou fazer uma segunda pergunta, que livro gostaria de levar à cena?
1: Livro, literatura,
2: sim,
1: uma obra literária, talvez um pequeno livro com duas personagens de que gostei muito, de um escritor húngaro chamado Sándor Márai, As Velas Ardem Até ao Fim. É um confronto entre duas pessoas que têm um passado em comum e que se confrontam, digamos assim, numa fase já final da vida. remexendo, rebuscando em todos os ressentimentos que estão por tratar. E ele escreve maravilhosamente, e eu acho que aquela peça... Aquela peça não, aquele pequeno romance daria uma excelente peça de teatro, um texto para teatro.
2: Obrigado, André.

0: Olá, André Gago, bem-vindo.
1: Muito obrigado.
0: Queria perguntar, como define o teatro português?
1: Ah, eu não consigo responder a essa pergunta.
0: Não.
1: O teatro português é uma coisa muito vasta e eu não o conheço todo. Eu não tenho assim uma opinião formada sobre o teatro português, não é? Aquilo que eu posso talvez dizer para tentar responder a essa pergunta é que não somos um país com uma tradição teatral muito, muito, muito rica, no sentido, não, a palavra rica não é essa, muito, muito numerosa, muito, muito grande. Não temos, em compensação, temos coisas que davam excelentes peças de teatro, porque temos mitologias que são extraordinárias, mas levamos a coisa muito, em vez de escrever peças de teatro sobre personagens que fazem coisas mirabolantes, nós atribuímos-lhe, nós fazemos-lo na realidade, não é? Estou a pensar, por exemplo, na realidade, mesmo que essa realidade não seja exatamente real, mitificada. Estou a pensar na questão da Inês de Castro, por exemplo, e naquela ideia. Bom, ela existiu e de facto foi morta.
0: A realidade ultrapassa a ficção.
1: Ah, em Portugal a realidade ultrapassa muito a ficção. Está muito à frente. Acho que se queremos apanhar a realidade vamos ter que correr um bocado, porque deixámo-la lá muito à frente. Mas pronto, lá está. A Inês de Castro, apenas para dar um exemplo, depois há toda aquela mitologia em torno dela de ser desenterrada e da corte ser obrigada a beijar-lhe a mão e ser coroada depois de morte. Pronto, é uma coisa extraordinária em si, não é? Mas a Quinta das Lágrimas, toda essa mitologia que foi criada à volta dela, em si é uma ideia extraordinária, mas ficou no domínio da mitologia, não nasceu da escrita de um autor, como por exemplo nasce o Ricardo III do Shakespeare. Nesse sentido, nós não somos um país de poetas, disto às vezes até quase depreciativamente, mas isso é uma realidade. Somos um país com uma produção poética absolutamente extraordinária e sabe, os portugueses têm uma mania, que é querem ser bons em tudo, e às vezes é preciso ter os pés assentos no chão. Não podemos ser bons em tudo. Eu estou a dizer isto porque não é terrível, não é horrível, não é nenhuma condenação não termos uma produção dramatúrgica por aí além. Mas temos vinho, por exemplo, temos bom vinho, produzimos bom vinho e que é mundialmente conhecido, o vinho da Madeira, que pouca gente bebe, mas que é muito bom, os portugueses não bebem, não sei porquê, o vinho do Porto, o velho vinho de Colares e o vinho propriamente dito, o branco e o tinto e o rosé. Mas as pessoas ficam. Há muitos portugueses que são muito zangados, que dizem assim: os nossos vinhos não são conhecidos lá fora, e isto e aquilo, e não sei o quê. Não, nós temos vinhos que são conhecidos lá fora, Porto, Madeira, mundialmente, para não falar de certos vinhos verdes de segunda categoria, que também são muito apreciados. Bom, mas como é que é possível competir se a produção em Portugal é mais pequena do que a produção de uma região francesa como Bordeaux? Não é possível, quer dizer, temos que estar na nossa escala e fazer aquilo que fazemos e usufruir o melhor possível. Desculpa, eu não estou a deixar que faça as perguntas todas que quer. Esteja à vontade.
0: Isso será porque o teatro é pouco apoiado em Portugal? Há pouco apoio ao teatro? Há pouca adesão da população?
1: Eu acho que o teatro deu um salto enorme em termos de capacidade de atração do público e está, parece-me a mim, com uma saúde bastante razoável. Está de boa saúde. Não vou alongar-me em questões que têm a ver com os apoios, que foram sempre insuficientes, mas não vou entrar nessa discussão porque nos levaria muito longe e até porque muitas vezes não concordo com muitas das reivindicações ou que são postas em cima da mesa por parte dos meus colegas e da forma como são postas em cima da mesa. Não basta pedir mais meios, porque eu tenho a impressão de que se houver mais meios, eles vão, não vão ser mais é redistribuídos, vão aumentar os meios daqueles que já, têm, que já os têm, e não vai haver uma democratização nos acessos, que eu penso que neste momento também não existe. E portanto está a ver, eu prefiro não me alongar muito nessas matérias que são polémicas e sobre as quais não quero entrar aqui em muitos pormenores. Eu acho que também não é exatamente aquilo que se pretende com esta conversa. É, enfim, vale tudo, não é? Mas...
2: Olá, André Gago, chamo-me Ruben, Ruben Cruz. Estava a falar agora de vinhos, não é? Por acaso, está agora a passar de segunda a sexta-feira uma repetição da Vila Feia, onde o André Gago tem um dos papéis principais. enfim, faz parte, digamos assim, da família dos Marques Vila. Por acaso, alguma vez pensou, e todas as pessoas que fizeram parte desse remake da primeira telenovela portuguesa, que aconteceu em 1982, a Vila Feia original, já alguma vez pensou, sei lá, um filme, uma minissérie, alguma coisa assim, uma espécie de continuação? Porque realmente eu, por acaso, acompanhei essa novela todos os dias e penso que tinha uma qualidade muito boa, mas realmente parece que na altura em que passou, não sei o que aconteceu, mas parece que as pessoas não acompanhavam muito.
1: Na verdade, eu já me lembro mal da Vila Feia, já foi há uns anos. Foi uma novela ainda com... No tempo em que eu fazia novelas, lembrei-me agora do poema do Álvaro de Campos, no tempo em que celebrava o dia dos meus anos. No tempo em que eu fazia novelas, parece uma coisa assim muito longa, muito longínqua, mas até certo ponto é. Mas foi, eu gostei muito de fazer novelas, e essas novelas eram feitas com elenco, com atores, muitos deles que já desapareceram, e que eu tive o prazer de conhecer graças às novelas, graças à televisão. Era uma altura em que havia uma espécie de, ainda subsistia uma espécie de divisão entre os atores que participavam nas novelas e os que não participavam. Depois, ao fim e ao cabo, veio-se a descobrir que toda a gente participou, acabou por participar e isso desapareceu. Mas obviamente que o meu papel ali era o papel de ator, eu não tinha exatamente uma intervenção a nível da escrita do argumento, nem da produção, nem de qualquer outro aspecto.
2: Um dos realizadores desse remake da Vila Feia é um dos melhores realizadores portugueses, penso eu, o Sérgio Graciano.
1: Não me lembrava que o Sérgio Graciano... Ah, pois foi. Olha, está a ver, está aqui a ajudar-me. Está aqui a ajudar-me. Aqui a ajudar-me a minha memória também. Está um farrapo, enfim, já não é o que era. Mas enfim, mas pronto, obviamente essas decisões não me cabem a mim. Se eu porventura me aventurasse na tentativa, na realização, essencialmente, não seria num projeto com essas características, seria outra coisa, talvez.
2: Ok, tudo bem. Outra pergunta que eu gostaria de lhe fazer era: qual é o seu realizador preferido?
1: Tantos. Gosto muito de cinema, para falarmos apenas em cinema. Gosto de um certo tipo de cinema. Gosto de cinema enquanto expressão artística. Gosto mais de cinema de arte do que de cinema de entretenimento, embora goste de alguns filmes de entretenimento. Mas há qualquer coisa na arte narrativa do cinema que penso que se tem vindo a perder, e que tem a ver com o confiar na inteligência do espectador, não nos dar a papa toda pela goela abaixo. Gosto do cinema que deixa espaço para que o espectador faça o seu trabalho de imaginação. Isto vale para o cinema, vale para o teatro e vale um bocadinho para tudo. Gosto desse espaço, e esse espaço muitas vezes tem a ver com ousadia, do realizador, tem a ver com invenção e tem a ver com as referências que cada um carrega consigo na vida. Mas para responder, de repente, eu gosto muito do cinema do Andrei Tarkovsky, e não é para ele se chamar Andrei. Gosto muito dos filmes dele, vejo-os repetidas vezes, Gosto muito do cinema que um homem que amava Shakespeare e amava o teatro fez, o Orson Welles. Era de facto alguém que olhava o cinema como uma arte onde era preciso e possível inventar, fazer coisas novas. Gosto muito do Luís Buñuel, por exemplo. Gosto muito desse. E são os realizadores que continuam a surpreender-me e a espantar-me e que vejo com um genuíno agrado. Tenho tido alguma dificuldade no cinema mais recente em ter esse espanto, essa surpresa, em ser surpreendido com qualquer coisa que seja realmente nova e que não vá e que não simplifique, digamos assim, não leve para o cinema os recursos narrativos da televisão. E não, isso eu não gosto muito. Gosto de coisas. Sou exigente nos meus gostos, é um bocadinho como tudo, não é? Isso vale para a culinária, vale para o cinema, vale para tudo.
2: Aliás, o André Gago é quem dá a voz ao famoso anúncio do Brie Président, certo?
1: Ah, como é que descobriu?
2: Mas por acaso estava a pensar, eu estava a falar de Orson Welles. Enfim, penso que todos conhecemos o Citizen Kane, no mundo a seus pés. Mas por acaso, para alguém que nos esteja a ouvir e que esteja curioso para ver, sei lá, além do óbvio com Orson Welles, porque realmente foi dos grandes realizadores da história do cinema. Pronto, foi lançado um livro, ou aliás um livro não, um filme inédito há alguns anos, o The Other Side of the Wind, o Outro Lado do Vento. Que outro filme é que se calhar o André Gago recomendaria para quem quisesse conhecer um pouco mais de Orson Welles para além do óbvio?
1: O Citizen Kane é digamos o óbvio, é o filme mais conhecido,
2: sim,
1: é a primeira obra,
2: prima, não?
1: É, no sentido também de ser a primeira obra, sim, mas eu gosto de toda a cinematografia, mas lá está mais uma vez, até pelas imperfeições, gosto muito da imperfeição, mas gosto dessa, da imperfeição genuína, digamos assim. Daquela que eu recomendaria todos os filmes, mas há um filme em particular que gosto bastante e que é um filme, lá está, em que ele visita Shakespeare e um dos mais extraordinários personagens, que é o Falstaff. E o filme chama-se As Badaladas da Meia-Noite, penso que será a tradução portuguesa, The Chimes of Midnight. Ele faz um Falstaff absolutamente brilhante, mas todo o filme é uma declaração de amor à própria obra do Shakespeare. É um filme absolutamente extraordinário, de que eu me lembro sempre com um arrepiozinho.

0: A primeira epopeia da história da humanidade foi a epopeia de Gilgamesh, que era um lendário rei do Uruk, na Mesopotâmia, Suméria. A primeira história do dilúvio. E também fala no seguinte: a imortalidade é um privilégio concedido por Deus aos humanos. Ora bem, o que é que eu queria perguntar com isto? Queria perguntar o seguinte: a epopeia pertence também aos dramaturgos?
1: No fundo, a epopeia é uma forma poética e os primeiros dramaturgos que foram levados à cena eram poetas, eram chamados poetas. E, portanto, nesse sentido, toda a escrita, quer se tratasse da epopeia, quer se tratasse da poesia clássica e do género dramático, tragédia e comédia, eram escritas por poetas, eram consideradas produções poéticas. Nesse sentido, e não só, porque também em muitas das epopeias estão plasmadas mitologias que depois foram tratadas isoladamente, caso a caso, não é? E, portanto, há uma relação direta entre uma e outra coisa.
2: André, esta nossa conversa está super agradável e super interessante.
1: Muito obrigado,
2: mas parece
1: a adorar
2: que está mais ou menos a chegar ao final. Eu queria, em nome da equipa da Rádio Aurora, mais uma vez agradecer a sua presença aqui hoje. Foi um gosto, muitas felicidades para o seu futuro, para os seus projetos, tudo a correr pelo melhor. Obrigada.
1: Muitíssimo obrigado. Muitíssimo obrigado.
3: Chegamos ao fim de mais um programa da Rádio Aurora Outra Voz. Até para a semana.
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5: Boa noite. São 20 horas e 39 minutos. 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

0: Boa noite, são 21 horas.
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2: O tempo para segunda-feira, dia 6 de julho, o IPMA prevê tempo quente, com céu pouco nublado ou limpo, apresentando períodos de maior nubosidade na faixa costeira das regiões norte e centro, com aumento temporário de nubosidade nas regiões do interior durante a tarde. O vento, em geral, fraco, de vários rumos, tornando-se fraco a moderado, de oeste-noroeste, a partir da tarde. Prevê-se ainda descida de temperatura no litoral oeste, em especial da máxima. Para Tavira, a temperatura máxima prevista aponta para 35 graus.
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2: Tavira acolhe entre 1 e 12 de julho a 20ª edição do Cenas na Rua, Festival Internacional de Teatro e Artes de Rua, assinalando duas décadas de um dos importantes festivais nacionais dedicados às artes na rua, no arranque da programação municipal em Tavira. A edição deste ano assume um significado especial na celebração dos 20 anos de existência e ao apresentar aquele que é a programação internacional abrangente, reunindo companhias e artistas provenientes de Portugal, Espanha, França, Itália, Países Baixos e Argentina. Durante 12 dias, o público pode assistir gratuitamente a espetáculos que transformam o Centro Histórico de Tavira num palco ao ar livre, privilegiando a proximidade entre artistas, espectadores e proporcionando experiências culturais dirigidas a todas as idades. A programação deste ano inclui propostas de teatro de rua, marionetas, circo contemporâneo, música, teatro visual, grandes espetáculos itinerantes e projetos de qualidade artística, refletindo a diversidade que sempre tem caracterizado o festival. Festival Internacional de Artes de Rua assinala o início do verão em Tavira e é uma oferta diversificada para todas as idades e públicos de acesso gratuito. Celebrar Tavira oferece música, tradições e animação em toda a freguesia durante este verão. A União de Freguesias de Tavira, em parceria com o município, promove nos meses de julho e agosto a iniciativa Celebrar Tavira, um programa de animação cultural que pretende oferecer música ao vivo, fado, bailes e momentos de convívio em diferentes localidades da freguesia. Com um total de 11 eventos, o programa é concebido para descentralizar a oferta cultural, aproximando-a da população e valorizando os diversos espaços públicos, bairros e comunidades que fazem parte do território da União de Freguesias de Tavira. Ao longo de 2 meses, o público pode assistir a concertos de diferentes géneros musicais, desde o fado tradicional ao rock, passando pela música popular, tributos e espetáculos instrumentais, bem como participar em bailes populares que reforçam o espírito comunitário e a celebração das tradições locais. Os espetáculos decorrem em diversos locais emblemáticos da freguesia. Todos os eventos têm entrada livre, início marcado para as 22 horas, proporcionando noites de verão dedicadas à cultura e o encontro entre gerações e à valorização dos artistas e projetos musicais. O início é já esta segunda-feira, dia 6 de julho, com o Fado Tropical, espetáculo que tem lugar junto à Ermida de São Sebastião. Celebrar Tavira é a proposta da União de Freguesias de Tavira para este verão 2026. Mercadinhos de Castro Marim, Odeleite e Azinhal decorrem mensalmente. O Mercadinho na Aldeia, em Odeleite, decorre no primeiro domingo de cada mês, enquanto em Castro Marim acontece no segundo sábado do mês, ao mesmo tempo que a Feira das Velharias. No Azinhal, há mercado no último domingo do mês. Primeira meia maratona de futsal da Associação 1597 de Santo Estevão acontece nos dias 11 e 12 de julho no Polidesportivo em Santo Estevão. Há bons prémios para as equipas melhor classificadas. Mais informações e inscrições contatando a Associação 1597 de Santo Estevão. Festas de honra de Nossa Senhora do Livramento, dias 11 e 12 de julho, organização da paróquia com diversos apoios institucionais. Sábado, dia 11 de julho, a partir das 20h30, a celebração mariana, às 22h, a Real com Silvino Campos e atuação da Associação Cultural Lusense. No domingo, dia 12 de julho, a partir das 6 da tarde, a missa solene, animada pelo coro da paróquia de Fuzeta, às 7 da tarde, a procissão, acompanhada pela banda musical Tavira e às 9 da noite, a Real. A animação com o grupo Acordeanima, a atuação do grupo de dança Urban Expression de Mon Carapacho e a atuação do grupo etnográfico de Quelfos Dança dos Velhos. É a festa em honra de Nossa Senhora do Livramento, dias 11 e 12 de julho. Verão sem escaldão. É uma campanha promovida pela Associação Ecológica do Algarve, alertando para o perigo dos raios UV, aconselhando a usar boné e óculos de sol, a utilização do protetor solar e o evitar das horas de maior calor. A Associação Ecológica do Algarve lembra assim que um verão deve ser sem escaldão, para que cada um possa usufruir do verão em pleno. A Casa do Povo do Conselho de Olhão, em Moncarapaz, acolhe no dia 29 de agosto, a partir das 9:30 da noite, o Boa Esperança em revista, nas produções Carlos Pacheco. Festas de verão em Luz de Tavira, no Largo da República, com organização de clubes e associações. Dias 10 e 11 de julho, organização Grupo Desportivo Amar Gonçalves. Dia 10, música para dançar com o duo Onda Musical. Dia 11, com o duo Reflexo. Tavira acolhe durante este verão as mostras de artesanato. É no Jardim das Palmeiras, diariamente, e a partir das 19 horas. Organização do município de Tavira, em colaboração com as associações de artesanato locais. Entre 9 de junho e 7 de dezembro, o Museu Zero acolhe a exposição Lugar Depois. Exposição fotográfica Olhares dos Mercados, a identidade, a frescura e a diversidade. Uma exposição para visitar no Mercado Municipal de Tavira até o dia 15 de setembro.
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0: Boa noite, são 21 horas e 7 minutos. 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

0: Boa noite, são 22 horas.
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2: O tempo para segunda-feira, dia 6 de julho. O IPMA prevê tempo quente, com céu pouco nublado ou limpo, apresentando períodos de maior nubosidade na faixa costeira das regiões norte e centro, com aumento temporário de nubosidade nas regiões do interior durante a tarde. O vento, em geral, fraco, de vários rumos, tornando-se fraco a moderado, de oeste-noroeste, a partir da tarde. Prevê-se ainda descida de temperatura no litoral oeste, em especial da máxima. Para Tavira, a temperatura máxima prevista aponta para 30,5 graus.
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2: Empreitada para a estabilização da Estrada Nacional 2 em São Brás de Alportel já foi consignada. Prevê-se que a reabertura ao trânsito seja feita até o final deste ano, segundo informação à Lusa de Infraestruturas de Portugal. No comunicado é referido que a obra visa estabilizar o aterro e repor a plataforma rodoviária da Estrada Nacional 2 na sequência de danos provocados por fenómenos geotécnicos associados às intempéries extremas registadas no ano passado, que obrigaram assim ao corte da estrada devido ao abatimento do pavimento à interrupção da circulação. Segundo a empresa, os trabalhos orçados em cerca de 1,4 milhões de euros incluem execução de estruturas de contenção, reforço de fundações e instalação de sistemas de drenagem e reposição da plataforma rodoviária, pavimentação e reinstalação de equipamentos de segurança para restabelecer as condições de circulação, segurança e durabilidade da infraestrutura. A circulação da Estrada Nacional 2 ao quilómetro 710 entre Barranco do Velho e São Brás de Alportel está interrompida desde junho do ano passado, obrigando a desvios de trânsito, provocando impactos na mobilidade local e regional. Já em novembro do ano passado, o presidente da Câmara de São Brás de Alportel, Marlene Guerreiro, tinha feito um pedido ao Ministro das Infraestruturas e Habitação, Manuel Pinto Luz, numa solução urgente para a reabertura da via e avanço da requalificação da Estrada Nacional 2 até à ligação à Via do Infante. Na altura, o Governo adiantou que a intervenção para repor a circulação no troço aguardava cabimento financeiro, estimando um prazo de 6 meses para a execução da obra. Relativamente à requalificação da Nacional 2 a sul do concelho e a ligação à A22, o governante assumiu avançar com o lançamento do concurso no terceiro trimestre deste ano e o arranque da obra no próximo ano. No entanto, advertiu que a intervenção só será possível após a resolução de um litígio judicial relacionado com a concessão Algarve Litoral. A CCDR Algarve saúda a atribuição do Prémio Camões a Lídia Jorge. A Comissão de Coordenação e Desenvolvimento Regional do Algarve, CCDR, congratula a escritora algarvia Lídia Jorge pela atribuição do Prémio Camões 2026, distinção que reconhece o percurso singular de uma das mais relevantes figuras da literatura portuguesa contemporânea e constitui um momento de significado para o Algarve. Natural de Bulicame, no concelho de Loulé, Lídia Jorge tem uma das mais marcantes obras da literatura portuguesa contemporânea, afirmando-se como uma voz de referência no espaço lusófono internacional. A sua escrita profundamente humanista tem sabido interpretar os desafios do nosso tempo, cruzando memória, identidade, liberdade e transformação social sem nunca perder a ligação às raízes que a viram nascer. Para o Algarve, este reconhecimento assume um significado particularmente especial, diz a CCDR. A atribuição do Prémio Camões celebra uma autora cuja obra transporta de forma subtil e universal marcas de paisagem, de cultura e de vivência do sul do país, projetando o território muito para além das suas fronteiras geográficas. É também o reconhecimento da capacidade que a região tem de gerar talento, pensamento crítico e criação artística. A cultura constitui um dos pilares do desenvolvimento regional, reforçando a identidade coletiva. Assim, a CCDR associa-se à homenagem que lhe é prestada por todo o país, felicitando Lídia Jorge pela distinção que honra a literatura portuguesa e enaltece o Algarve, inspirando as gerações presentes e futuras.
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2: Ilha de Tavira recebe o programa Energiza-te na Ilha. Sob o lema em Tavira, o desporto é com todos e para todos. A autarquia promove de 4 de julho a 30 de agosto, sempre aos fins de semana, aquela que é a segunda edição do programa Energiza-te na Ilha. Durante este período, várias modalidades e atividades esportivas, entre federadas e não federadas, como futebol, handball, voleibol de praia, futevôlei, entre outras atividades dinamizadas pelos espaços de desporto do concelho, acontecem com a dança, a célebre corrida Mar Azul, a prova de natação de mar, prometendo animar a ilha e os amantes do desporto. Iniciativas organizadas quer pela Câmara Municipal, contando com a parceria de vários clubes e associações, o programa que visa promover o estilo de vida saudável, o convívio e a prática desportiva em cenário de convívio num verão para todos com atividades. Celebrar Tavira com música, tradições e animação em toda a freguesia durante o verão. O arranque é já na segunda-feira, dia 6 de julho, com 11 concertos que acontecem partilhados entre julho e agosto. Vamos saber mais numa proposta e no trabalho de Francisco Grilo.
4: A União de Freguesias de Tavira promove nos meses de julho e agosto a iniciativa Celebrar Tavira. Esta iniciativa é um programa de animação cultural que levará música ao vivo, fado, bailes e momentos de convívio a diferentes localidades das freguesias de Santa Maria e Santiago em Tavira. Ao longo de 2 meses, o público poderá assistir concertos de diferentes géneros musicais, desde o fado tradicional ao rock, passando pela música popular, tributos e espetáculos instrumentais. Falámos com o presidente da União de Freguesias de Tavira, Sérgio Pereira, em relação a esta iniciativa e também quem marcará a presença neste Celebrar Tavira 2026.
5: A ideia é levar algo fora do centro da cidade, para que as pessoas possam conhecer outros sítios da cidade e estar descentralizado, não concentrarmos tudo na baixa da cidade. Até porque o município já faz na baixa, não faz sentido estarmos a sobrepor no mesmo sítio. As noites agora começam a aquecer, é sempre bom dar uma voltinha por rua, ir a um sítio diferente da cidade e assistir a uma música, a um concerto e divertir-se um pouco e termos aqui um bocadinho de cultura nos recantos da nossa cidade. Portanto, no dia 6 temos o Fado Tropical, frente à Ermida de São Sebastião, portanto, frente ali à biblioteca. No dia 13 temos uma banda, que é a Rádio Rock Cover Band, que vai ser aqui no Alto Santana. No dia 20, vamos ter o Fado com História, na Igreja de Santo António. O Fado com História. No dia 25, dia de Santiago, vamos fazer as comemorações do dia de Santiago na Praça da República, com os The Pickles, que é um tributo aos Beatles. Depois, no dia 27, vamos ter o Domingos Caetano, portanto, na Praça Diogo Mendonça, Corte Real. Depois vem o agosto, dia 3 de agosto, vamos ter aqui um concerto de piano e portanto, uma voz a cantar, que é a Pausa, no Jardim de São Francisco. No dia 10, temos o projeto Ritmo Fol no Alto São Brás, portanto, isto é com o Silvino e o Sérgio Conceição. No dia 14 de agosto, temos em Val da Murta o baile já tradicional, que é o baile do imigrante. No dia 17 temos novamente o Fado Tropical no Mato Santo Espírito. No dia 24 de agosto, novamente o Fado com História na Praceta Baltasar Lobato. No dia 31, podemos dizer que é quase o encerramento deste programa de verão, vamos ter o Cássio, que é toda a terra também.
2: Sim.
5: Vamos trazê-lo cá, que vai ser no Largo do Carmo, sempre com início às 10 da noite. Acabará sempre por volta das 11h30, mais tardar meia-noite.
4: Presidente da União de Freguesias de Tavira, Sérgio Pereira, em relação a este Celebrar Tavira 2026, um evento que contará com 11 concertos ao longo dos meses de julho e agosto, nos mais diversos locais da União de Freguesias de Tavira.
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0: Boa noite. São 22 horas e 10 minutos. Tenha a continuação de uma ótima noite.

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1: O tempo para segunda-feira, dia 6 de julho, o IPMA prevê tempo quente, com céu pouco nublado ou limpo, apresentando períodos de maior nublosidade na faixa costeira das regiões norte e centro, com aumento temporário de nublosidade nas regiões do interior durante a tarde. O vento, em geral, fraco, de vários rumos, tornando-se fraco a moderado, de oeste-noroeste, a partir da tarde. Prevê-se ainda descida de temperatura no litoral oeste, em especial da máxima. Para Tavira, a temperatura máxima prevista aponta para 35 graus.
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7: Boa noite. São 23 horas e 2 minutos. A continuação de uma ótima noite. Obrigado pela sua companhia.

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0: noite. São 23 horas e 34 minutos. Tenha a continuação de uma ótima noite.
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0: Boa noite, são 0 horas.
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3: Empreitada para a estabilização da Estrada Nacional 2 em São Brás de Alportel já foi consignada. Prevê-se que a reabertura ao trânsito seja feita até o final deste ano, segundo informação à Lusa de Infraestruturas de Portugal. No comunicado é referido que a obra visa estabilizar o aterro e repor a plataforma rodoviária da Estrada Nacional 2 na sequência de danos provocados por fenómenos geotécnicos associados às intempéries extremas registadas no ano passado, que obrigaram assim ao corte da estrada devido ao abatimento do pavimento à interrupção da circulação. Segundo a empresa, os trabalhos orçados em cerca de 1,4 milhões de euros incluem execução de estruturas de contenção, reforço de fundações e instalação de sistemas de drenagem e reposição da plataforma rodoviária, pavimentação e reinstalação de equipamentos de segurança para restabelecer as condições de circulação, segurança e durabilidade da infraestrutura. A circulação da Estrada Nacional 2 ao quilómetro 710 entre Barranco do Velho e São Brás de Alportel está interrompida desde junho do ano passado, obrigando a desvios de trânsito, provocando impactos na mobilidade local e regional. Já em novembro do ano passado, o presidente da Câmara de São Brás de Alportel, Marlene Guerreiro, tinha feito um pedido ao Ministro das Infraestruturas e Habitação, Manuel Pinto Luz, numa solução urgente para a reabertura da via e avanço da requalificação da Estrada Nacional 2 até à ligação à Via do Infante. Na altura, o Governo adiantou que a intervenção para repor a circulação no troço aguardava cabimento financeiro, estimando um prazo de 6 meses para a execução da obra. Relativamente à requalificação da Nacional 2 a sul do concelho e a ligação à A22, o governante assumiu avançar com o lançamento do concurso no terceiro trimestre deste ano e o arranque da obra no próximo ano. No entanto, advertiu que a intervenção só será possível após a resolução de um litígio judicial relacionado com a concessão Algarve Litoral. A CCDR Algarve saúda a atribuição do Prémio Camões a Lídia Jorge. A Comissão de Coordenação e Desenvolvimento Regional do Algarve, CCDR, congratula a escritora algarvia Lídia Jorge pela atribuição do Prémio Camões 2026, distinção que reconhece o percurso singular de uma das mais relevantes figuras da literatura portuguesa contemporânea e constitui um momento de significado para o Algarve. Natural de Bulicame, no concelho de Loulé, Lídia Jorge tem uma das mais marcantes obras da literatura portuguesa contemporânea, afirmando-se como uma voz de referência no espaço lusófono internacional. A sua escrita profundamente humanista tem sabido interpretar os desafios do nosso tempo, cruzando memória, identidade, liberdade e transformação social sem nunca perder a ligação às raízes que a viram nascer. Para o Algarve, este reconhecimento assume um significado particularmente especial, diz a CCDR. A atribuição do Prémio Camões celebra uma autora cuja obra transporta de forma subtil e universal marcas de paisagem, de cultura e de vivência do sul do país, projetando o território muito para além das suas fronteiras geográficas. É também o reconhecimento da capacidade que a região tem de gerar talento, pensamento crítico e criação artística. A cultura constitui um dos pilares do desenvolvimento regional, reforçando a identidade coletiva. Assim, a CCDR associa-se à homenagem que lhe é prestada por todo o país, felicitando Lídia Jorge pela distinção que honra a literatura portuguesa e enaltece o Algarve, inspirando as gerações presentes e futuras.
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3: Ilha de Tavira recebe o programa Energiza-te na Ilha. Sob o lema em Tavira, o desporto é com todos e para todos. A autarquia promove de 4 de julho a 30 de agosto, sempre aos fins de semana, aquela que é a segunda edição do programa Energiza-te na Ilha. Durante este período, várias modalidades e atividades esportivas, entre federadas e não federadas, como futebol, handball, voleibol de praia, futevôlei, entre outras atividades dinamizadas pelos espaços espaços de desporto do concelho acontecem, com a dança, a célebre corrida Mar Azul, a prova de natação de mar, prometendo animar a ilha e os amantes do desporto. Iniciativas organizadas quer pela Câmara Municipal, contando com a parceria de vários clubes e associações, o programa que visa promover o estilo de vida saudável, o convívio e a prática desportiva em cenário de convívio num verão para todos com atividades. Celebrar Tavira com música, tradições e animação em toda a freguesia durante o verão. O arranque é já na segunda-feira, dia 6 de julho, com 11 concertos que acontecem partilhados entre julho e agosto. Vamos saber mais numa proposta e no trabalho de Francisco Grilo.
4: A União de Freguesias de Tavira promove nos meses de julho e agosto a iniciativa Celebrar Tavira. Esta iniciativa é um programa de animação cultural que levará música ao vivo, fado, bailes e momentos de convívio a diferentes localidades das freguesias de Santa Maria e Santiago em Tavira. Ao longo de 2 meses, o público poderá assistir concertos de diferentes géneros musicais, desde o fado tradicional ao rock, passando pela música popular, tributos e espetáculos instrumentais. Falámos com o presidente da União de Freguesias de Tavira, Sérgio Pereira, em relação a esta iniciativa e também quem marcará a presença neste Celebrar Tavira 2026.
5: A ideia é levar algo fora do centro da cidade, para que as pessoas possam conhecer outros sítios da cidade e estar descentralizado, não concentrarmos tudo na baixa da cidade. Até porque o município já faz na baixa, não faz sentido estarmos a sobrepor no mesmo sítio. As noites agora começam a aquecer, é sempre bom dar uma voltinha por rua, ir a um sítio diferente da cidade e assistir a uma música, a um concerto e divertir-se um pouco e termos aqui um bocadinho de cultura nos recantos da nossa cidade. Portanto, no dia 6 temos o Fado Tropical, frente à Ermida de São Sebastião, portanto, frente ali à biblioteca. No dia 13 temos uma banda, que é a Rádio Rock Cover Band, que vai ser aqui no Alto Santana. No dia 20, vamos ter o Fado com História, na Igreja de Santo António. O Fado com História. No dia 25, dia de Santiago, vamos fazer as comemorações do dia de Santiago na Praça da República, com os The Pickles, que é um tributo aos Beatles. Depois, no dia 27, vamos ter o Domingos Caetano, portanto, na Praça Diogo Mendonça, Corte Real. Depois vem o agosto, dia 3 de agosto, vamos ter aqui um concerto de piano e portanto, uma voz a cantar, que é a Pausa, no Jardim de São Francisco. No dia 10, temos o projeto Ritmo Fol no Alto São Brás, portanto, isto é com o Silvino e o Sérgio Conceição. No dia 14 de agosto, temos em Val da Murta o baile já tradicional, que é o baile do imigrante. No dia 17 temos novamente o Fado Tropical no Mato Santo Espírito. No dia 24 de agosto, novamente o Fado com História na Praceta Baltasar Lobato. No dia 31, podemos dizer que é quase o encerramento deste programa de verão, vamos ter o Cássio, que é toda a terra também.
3: Sim.
5: Vamos trazê-lo cá, que vai ser no Largo do Carmo, sempre com início às 10 da noite. Acabará sempre por volta das 11h30, mais tardar meia-noite.
4: Presidente da União de Freguesias de Tavira, Sérgio Pereira, em relação a este Celebrar Tavira 2026, um evento que contará com 11 concertos ao longo dos meses de julho e agosto, nos mais diversos locais da União de Freguesias de Tavira.
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3: O tempo para segunda-feira, dia 6 de julho, o IPMA prevê tempo quente, com céu pouco nublado ou limpo, apresentando períodos de maior nubosidade na faixa costeira das regiões norte e centro, com aumento temporário de nubosidade nas regiões do interior durante a tarde. O vento, em geral, fraco, de vários rumos, tornando-se fraco a moderado, de oeste-noroeste, a partir da tarde. Prevê-se ainda descida de temperatura no litoral oeste, em especial da máxima. Para Tavira, a temperatura máxima prevista aponta para 30 e 5 graus.
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2: Até às 7 da manhã, a continuação de uma ótima madrugada. Obrigado pela boleia que nos vai dando.

0: Obrigado pela sua companhia e pela sua preferência. Continuação de uma ótima madrugada e uma ótima noite na companhia da Chilão FM. Até às 7 da manhã, como habitualmente acontece, com Jorge Sampaio.
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1: Boa noite, são 0 horas e 31 minutos. A continuação de uma boa madrugada na companhia da Gilão FM.

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Obrigado pela sua companhia e pela sua preferência. Espero que esteja a gostar da nossa escolha musical. Eu sou o Jorge Sampaio e, como sempre, vou consigo até às 7 da manhã.

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1: O tempo para segunda-feira, dia 6 de julho, o IPMA prevê tempo quente, com céu pouco nublado ou limpo, apresentando períodos de maior nubosidade na faixa costeira das regiões norte e centro, com aumento temporário de nubosidade nas regiões do interior durante a tarde. O vento, em geral, fraco, de vários rumos, tornando-se fraco a moderado, de oeste-noroeste, a partir da tarde. Prevê-se ainda descida de temperatura no litoral oeste, em especial da máxima. Para Tavira, a temperatura máxima prevista aponta para 35 graus.
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4: Uma da manhã. E 2 minutos. A continuação de uma ótima noite, de uma ótima madrugada. Obrigado pela sua companhia aí desse lado. Vamos consigo até às 7 da manhã.